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3: 21 horas e 16 minutos.
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0: 21h28.
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9: 21 horas e 46 minutos.

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1: Boa noite.
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5: 22 horas.
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4: 22 horas e 15 minutos.

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1: 22 horas e 23 minutos.

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1: Chegamos ao final de mais um dia com a graça de Deus. E eu te convido para fazer comigo a oração da noite.

Ao final deste sábado, recordemos dos mais necessitados do pão de cada dia, de um trabalho, daqueles que estão doentes em casa ou nos hospitais, pelas pessoas em solidão. Que Deus, que sabe quem é cada um deles, possa lhes dar aquilo que precisam, pela intercessão de sua mãe, Maria Santíssima. Durante a semana, a igreja dedica cada dia a uma devoção especial. O sábado é dedicado a Nossa Senhora Maria Santíssima. Rezemos. Em nome do Pai, e do Filho, e do Espírito Santo. Amém. Você pode me acompanhar mentalmente. Ó Cristo, dia e esplendor, na terra o oculto aclarais. Sois luz de luz, nós o cremos, luz aos fiéis anunciais. Guardai-nos, Deus, nessa noite, velai do céu nosso sono. Em vós, na paz, descansemos, em um tranquilo abandono. Se os olhos pesam de sono, vele fiel a nossa mente. A vossa destra proteja quem vos amou fielmente. Defensor nosso, atendei-nos, freai os planos malvados. No bem, guiai vossos servos, com vosso sangue comprados. Ó Cristo, Rei piedoso, a vós e ao Pai toda a glória, com o Espírito Santo, eterna honra e vitória. Peçamos a proteção de Nossa Senhora para que tenhamos uma noite tranquila e um sono restaurador. Que em nossa vida tenhamos mais sensibilidade com as pessoas que têm as mais diversas necessidades. Amém. À vossa proteção recorremos, Santa Mãe de Deus. Não desprezeis as nossas súplicas em nossas necessidades, mas livrai-nos sempre de todos os perigos, ó Virgem gloriosa e bendita.

0: Que o Senhor Todo-Poderoso nos conceda uma noite tranquila e no fim da vida uma morte santa. Em nome do Pai, e do Filho, e do Espírito Santo. Amém. Obrigado por rezar comigo. Deus abençoe a sua noite. Tenha um excelente final de sábado e até amanhã.
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1: É aquela nossa viagem toda especial, né? Com música, com destaques nacionais, internacionais, novidades, as mais antigas, tudo pra fazer esse momento mais especial do seu dia. Muito prazer, eu sou o Marcos. A gente tá junto pra mais uma vez aqui nesse quase encerramento de semana. A gente tá na quinta-feira e o Momento Love tá começando por
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1: O amor cresce quando existe constância. Não é aquela presença intensa que dura pouco, mas a que permanece nos dias comuns, nas conversas sinceras, nas escolhas repetidas. Amar é estar disponível emocionalmente, é mostrar com atitudes que o sentimento não depende do momento. Ele é decisão. Esse é o amor. Então bailei pra começar.

0: Chris de Burgh.
1: Aqui no Momento Love teve o Lagoon também. Como é que você tá? Milli Vanilli.
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0: ano era 2005, mas neste ano você sempre será. Os que fez parte da Malhação, né? E Tears for Fears também passaram por aqui. Já já a gente volta com muito mais.
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3: 23 horas e 6 minutos.
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0: A gente segue com James Arthur e Anne Marie.

0: Mar aberto, Victor Clay. Aqui no Moment Love, o amor já se mudou para Cabran, Ferry, Lady Gaga e Bradley Cooper também passaram por aqui. Amar também é aceitar que ninguém vem pronto. Todo mundo passa por ajustes, aprendizados, mudanças. O amor que vale a pena é aquele que não desiste no primeiro desafio, mas também não insiste onde falta respeito. Ele encontra equilíbrio entre persistir e saber a hora de preservar a própria paz. Esse é o Moment Love no seu rádio, daqui a pouquinho a gente tá de volta.
1: Acertando os ponteiros agora, 23:26.
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2: E aí, como é que você tá? A gente tá de volta aqui. É o Momento Love que tá rolando no seu rádio com aquele momento de tradição. Love and Words já está chegando.
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Backstreet Boys aqui no Momento Love. Essa música é da Kelly Clarkson, mas ganhou uma versão em português da Tânia Mara, que tocou bastante por aqui. É Se Quiser no Momento Love.

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2: Meia-noite, bom dia.
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2: Com a Mãe Aparecida, Rede Aparecida de Rádio, uma ótima e abençoada madrugada a você, madrugada de um novo dia, com as bênçãos do Senhor Jesus, a proteção e a intercessão de nossa mãezinha querida, a mãe da divina graça, a senhora Aparecida. Obrigado a você, meu irmão, a você, minha irmã, que a partir de agora nos faz companhia nesta caminhada de fé, de amor, paz e esperança com a Mãe Aparecida. Vamos juntos até às 5 da manhã, isso mesmo. Eu, Eduardo José, estou chegando para ficar com vocês nessa madrugada de domingo, dia do Senhor, louvando e agradecendo por mais este dia em nossa vida, na vida de nossa família. Todos os dias, a produção de Marcos Tiago, a coordenação de Paula Castro, a direção do padre Vanderlei Souza, missionário redentorista. Você que esteve aí na companhia de Evandro Brum, até agorinha há pouco, continue conosco, viu? Vamos juntos, na alegria, no amor, na paz, na esperança, sempre, sempre com a proteção e a intercessão da Mãe Aparecida. Hoje, dia 28 de junho de 2026, domingão da graça de Deus, dia do Senhor. Obrigado a você, meu irmão, que está aí na sua casa, no seu cantinho de oração, na sua igreja doméstica, nos recebendo. Que bom, viu, poder estar juntinho de você, e que honra você nos conceder esta oportunidade de estar junto a você, junto à sua família, para rezarmos, louvarmos e agradecermos ao bom Deus por tudo que temos, por tudo que somos, por mais este dia que ele nos concede, e também sempre pedindo as bênçãos de nossa mãezinha querida, a Senhora Aparecida. Hoje celebramos a solenidade dos santos Pedro e Paulo, apóstolos. Com a Mãe Aparecida, Rede Aparecida de Rádio, juntinho de você, onde quer que você esteja, porque é bom, é muito bom estar onde a mãe está. Obrigado a você que nos recebe, a você que reza conosco. Meia-noite, 4 minutos, quem está chegando é o missionário redentorista, padre William Beptônio, aos fins de semana, sempre conosco, trazendo esse momento de evangelização, esse momento de reflexão com os ponteiros apontam para o infinito.
3: Ela concebeu do Espírito Santo. Ave Maria, cheia de graça, o Senhor é convosco. Bendita sois vós entre as mulheres, e bendito é o fruto do vosso ventre, Jesus. Santa Maria, Mãe de Deus, rogai por nós, pecadores, agora e na hora da nossa morte. Amém. Rogai por nós, Santa Mãe de Deus, para que sejamos dignos das promessas de Cristo. Oremos e fundi, Senhor, vos rogamos a vossa graça em nossos corações, para que nós que conhecemos pela anunciação do anjo a encarnação de Jesus Cristo, vosso Filho, cheguemos por sua paixão e morte de cruz a glória da ressurreição. Pelo mesmo Cristo nosso Senhor. Amém.
4: Olá, queridos ouvintes da Rádio Aparecida, da Rede Aparecida de Rádios. Eu sou o padre William Betônio, missionário redentorista, e chego até você neste momento em que os ponteiros apontam para o infinito. Obrigado pela sua audiência, por estarmos juntos neste instante de reflexão, partilhando com você um pouquinho da reflexão da liturgia. Estamos praticamente iniciando a 13ª semana do tempo comum, mas devido à importância desta festa e dessa celebração de hoje, que é a solenidade de São Pedro e São Paulo. Essa festa, né, destas duas grandes colunas da igreja, Pedro, considerado o alicerce da unidade, foi o primeiro a confessar a fé, e Paulo, destemido missionário que levou o evangelho para todo mundo, principalmente para os pagãos. Foi ele que levou a mensagem de Jesus para fora daquela região pequena onde Jesus andou. E essas leituras que foram colocadas nesta solenidade de São Pedro e São Paulo nos mostram a importância desses apóstolos. A primeira leitura de hoje, Atos dos Apóstolos. Nós vemos aí uma igreja inicial, a igreja primitiva, que enfrenta uma perseguição muito complicada por parte do rei Herodes, que havia mandado matar já o apóstolo São Tiago, e também já estava perseguindo Pedro e havia prendido já Pedro. Enquanto a igreja ela reza intensamente pelos apóstolos, por aqueles que estavam presos e sendo perseguidos, né? Há uma intervenção de forma muito milagrosa e que nos apresenta essa liberdade, né, de Pedro nesta leitura de hoje. Mas o importante é nós nos atermos mais do que esta forma milagrosa, é de saber que muitas pessoas ouviam a mensagem dos apóstolos e passavam a acreditar em Jesus Cristo. E isso fazia com que o verdadeiro milagre acontecia, que era o crescimento da igreja e a propagação da fé. Então mostra assim que a força, apesar, né, a força humana, política, pode tentar deter a missão da igreja, mas a missão da igreja sempre é maior e supera todas essas realidades. Na segunda leitura de hoje, segunda carta de Timóteo, nós vemos aí Paulo, agora aquela coluna que é missionária, escreve essa carta na prisão de Roma, sabendo que a sua execução estava muito próxima. E praticamente ele deixa o seu testamento espiritual. Bem emocionado nesta leitura de hoje, Paulo se despede, né, dizendo: combati o bom combate, completei a corrida, guardei a fé. Ele expressa aquilo que sente um verdadeiro discípulo de Jesus, que está prestes a receber a coroa da justiça. Mesmo abandonado por muitos, este tribunal terrestre, destaque aqui: o Senhor esteve ao meu lado e deu forças para que a mensagem fosse anunciada de maneira integral, ou seja, a todas as pessoas, apesar de toda a perseguição. E o evangelho de Mateus, Jesus está com os discípulos na região de Cesareia, de Filipe, e faz duas perguntas cruciais sobre a sua identidade. Vocês sabem quem eu sou? E é Simão Pedro, esse Pedro que pega a palavra e diz: tu és o Messias, o Filho do Deus vivo. Jesus destaca aqui que essa revelação veio direto do Pai. E neste momento ele troca o nome de Simão para Pedro: tu és pedra e sobre esta pedra eu construirei a minha igreja. A instituição deste primado de Pedro, que nós praticamente celebramos hoje, nos mostra que ela é uma igreja com a força humana, é a força daquele que é falho, a força de Pedro, de Simão, mas que se torna Pedro, que é rocha de fé, que professa essa fé e faz com que a mensagem de Cristo seja cada vez mais presente em todas as partes do mundo. Pedro recebeu a missão de governar e manter a igreja unida. Paulo recebeu o chamado de expandir essas fronteiras da igreja. E nessa solenidade que rezamos hoje, nos lembra que a nossa igreja e a cada um de nós que somos batizados, somos ao mesmo tempo coluna, força, pedra e ao mesmo tempo somos missionários para chegar cada vez mais adiante, levando a mensagem de Jesus Cristo. Rezemos hoje pelo Papa Leão, para que fortifique a missão daquele que é o sucessor de Pedro. Por hoje eu vou ficando por aqui. Um grande abraço para você, fique com Deus e até a próxima semana.
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0: Adriana Rides e Padre Fábio de Melo, Milagres. Meia-noite, 16 minutos, Rádio Aparecida, Rede Aparecida de Rádio, Música, Fé e Missão. Obrigado a você que está nos fazendo companhia em mais uma madrugada com a Mãe Aparecida. E o nosso momento é de oração. Hoje, a igreja celebra a vida de dois grandes santos, São Pedro e São Paulo, apóstolos. Estes santos são considerados as colunas da igreja, por terem sido os principais líderes da igreja nascente, tanto por sua fé e pregação, como por seu ardor e zelo missionários. O apóstolo Paulo renasceu no momento de sua conversão. Converteu-se abandonando os valores em que acreditava para aderir exclusivamente a uma pessoa, Jesus Cristo. Conversão é deixar tudo e colocar-se à disposição do verdadeiro Deus, como ele mesmo afirmou. Pedro, que tinha como primeiro nome Simão, era natural de Betsaida, pescador, foi chamado por Jesus e, deixando tudo, seguiu ao Mestre, estando presente nos momentos mais importantes da vida do Senhor. No princípio, fraco na fé, chegou a negar Jesus durante o processo de sua paixão, mas o próprio Senhor o confirmou na fé após a ressurreição, transformando-o num corajoso pregador do evangelho. Ele se tornou líder da igreja nascente, foi martirizado, sendo crucificado de cabeça para baixo por não se julgar digno de morrer como seu Senhor Jesus Cristo. Peçamos a São Paulo a graça de uma contínua conversão e a São Pedro a perseverança em nossa vida de igreja.
1: Ó glorioso São Pedro, sois o príncipe dos apóstolos, a pedra sobre a qual Deus edificou sua igreja, aquele a quem o Senhor Jesus confiou a missão de apacentar o seu rebanho. Tomando-vos por modelo, queremos proclamar sempre o nosso amor a Jesus, o Cristo, Filho de Deus. De vossa poderosa intercessão, junto a Deus, esperamos a graça da fidelidade absoluta à Igreja e ao Santo Padre, o Papa, vosso sucessor. Queremos viver e morrer como devotos vossos, filhos amorosos e obedientes da Santa Igreja Católica, Apostólica e Romana. Ó São Paulo, servo de Cristo, chamado para ser apóstolo, escolhido para anunciar o Evangelho de Deus aos gentios, queremos agora reafirmar o firme propósito de, ao vosso exemplo, não permitir que nada nos separe do amor de Jesus Cristo. Ouvindo vossos ensinamentos, reafirmamos a fé naquele que ressuscitou o Senhor, certos de que ressuscitará também a nós com Jesus e nos colocará ao lado dele, juntamente convosco. Ó santos apóstolos, nós os pedimos por toda a igreja, que ela seja cada vez mais e melhor um exemplo de fé, esperança e caridade para todos os povos. Que sejam todos os homens iluminados pela luz que é Jesus Cristo, resplandecente na face da igreja, para a glória da Santíssima Trindade. Amém.

0: Coral Palestrina da Arquidiocese de Curitiba, Paraná. Quem será contra nós? Meia-noite, 24 minutos. Bom dia.
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0: Meia-noite, 28 minutos, Padre Antônio Maria, todas as gerações. Logo mais às 4 da manhã, o Santo Terço e você rezando com a gente. 3104-1043 é o nosso WhatsApp.
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4: Deus ama a pequenez e gosta de realizar grandes coisas mediante a pequenez, como testemunha Maria. Por isso, não tenhamos medo dos números pequenos, dos sucessos que tardam, da relevância que não se avista. Não é este o caminho de Deus. Olhemos para Maria, que na sua pequenez é maior que o céu.
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2: Meia-noite, 33. Obrigado a você que reza conosco aí na sua casa, através das nossas rádios parceiras, rádios que integram a Rede Aparecida de Rádio, nossas co-irmãs espalhadas pelo Brasil inteiro. Um forte abraço a todos vocês que estão em sintonia conosco. Aos irmãos e irmãs que rezam com a gente também pelo aplicativo Aparecida e também pelo a12.com/Rádio Aparecida. Como é bom poder estar juntinho de você, meu irmão querido, minha irmã querida, os nossos irmãos que estão pelas estradas do Brasil, vindo em direção à casa da Mãe Aparecida. Que lindo, viu? Obrigado pelo carinho de vocês. O nosso povo lá de Guarapuava, no Paraná, que chegaram bem, graças a Deus, né? É muita gente, viu? 100 ônibus aqui na casa da Mãe Aparecida, para louvar e agradecer aos 60 anos da Arquidiocese lá de Guarapuava, da Diocese lá de Guarapuava, no Paraná. O nosso querido Orley Bragagnolo nos passou a informação e nós estamos aqui acompanhando, né, a visita desse povo à casa da Mãe Aparecida, desses peregrinos da Mãe Aparecida lá de Guarapuava, no Paraná. Um forte abraço a todos os nossos irmãos queridos. Meia-noite, 34. Celina Borges canta pra gente o Salmo 56. Recolhe minhas lágrimas.
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Celina Borges, recolhe minhas lágrimas, Salmo 56, meia-noite, 38 minutos, bom dia.

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2: Salmo 33. De todos os temores me livrou o Senhor Deus.
3: De todos os temores me livrou o Senhor Deus.
2: Bendirei o Senhor Deus em todo o tempo. Seu louvor estará sempre em minha boca. Minha alma se gloria no Senhor. Que ouçam os humildes e se alegrem.
3: De todos os temores me livrou o Senhor Deus.
2: Comigo engrandecei ao Senhor Deus. Exaltemos todos juntos o seu nome. Todas as vezes que o busquei, ele me ouviu e de todos os temores me livrou.
3: De todos os temores me livrou o Senhor Deus.
2: Contemplai a sua face e alegrai-vos, e vosso rosto não se cubra de vergonha. Este infeliz gritou a Deus e foi ouvido, e o Senhor o libertou de toda a angústia.
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2: O anjo do Senhor vem acampar ao redor dos que o temem e o salva. Provai e vede quão suave é o Senhor. Feliz o homem que tem nele o seu refúgio. De todos os temores me livrou o Senhor Deus.
3: De todos os temores me livrou o Senhor Deus.

0: Meu amor, Senhor. 12:44, Adriana Arides.
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2: Páscoa de Jesus se manifesta em cada um de nós, nas pessoas, nas comunidades que dão testemunho de misericórdia, reconciliação e paz. De maneira especial, lembro nesta oração os aniversariantes de hoje: o Tiago de Piracicaba, a Heloísa, que trabalha no Liceu de Campinas, a Aline também, que trabalha no Liceu de Campinas, e também o Maurício, meu primo, lá de Bauru. Iniciemos esta oração invocando a Santíssima Trindade. Em nome do Pai, do Filho e do Espírito Santo. Amém. Senhor nosso Deus, nosso Pai, nós cremos em vós, nós esperamos em vós, nós vos amamos, nós vos agradecemos este dia e vos damos graças porque estamos com vida. Oferecemos este dia ao Senhor com todas as nossas alegrias e sofrimentos, com todos os nossos trabalhos e divertimentos. Guardai-nos do pecado e fazei de nós instrumentos de vossa paz e do vosso amor. Ajudai-nos a observar vossos santos mandamentos. Amém. Domingo, dia 28 de junho, o trecho do Evangelho de hoje é escrito por Mateus, capítulo 16, versículos de 13 a 19. Anúncio do Evangelho de Jesus Cristo segundo Mateus. Naquele tempo, Jesus foi à região de Cesareia de Filipe e ali perguntou aos seus discípulos.

0: Quem dizem os homens ser o filho do homem? Eles responderam: alguns dizem que é João Batista, outros que é Elias, outros ainda que é Jeremias ou algum dos profetas. Então Jesus lhes perguntou: e vós quem dizeis que eu sou? Simão Pedro respondeu: tu és o Messias, o Filho do Deus vivo. Respondendo, Jesus lhe disse: feliz és tu, Simão, filho de Jonas, porque não foi um ser humano que te revelou isso, mas o meu Pai que está no céu. Por isso eu te digo que tu és Pedro, e sobre esta pedra construirei a minha igreja, e o poder do inferno nunca poderá vencê-la. Eu te darei as chaves do reino dos céus. Tudo o que tu ligares na terra será ligado nos céus. Tudo o que tu desligares na terra será desligado nos céus. Palavra da salvação. Hoje a igreja no mundo inteiro faz festa por São Pedro e São Paulo. Depois de ter sido acompanhado pelos seus discípulos, Jesus deseja saber o que pensam dele. Segundo o povo, Jesus é um dos antigos profetas que teria ressuscitado. A visão dos seus seguidores é dada por Pedro, representante do grupo: tu és o Messias, o Filho do Deus vivo. Jesus o elogia pela resposta revelada pelo Pai e lhe entrega as chaves do reino do céu. As chaves significam serviço em prol do reino. A missão de Pedro e de todos os discípulos de Jesus é uma missão desafiadora que exige coragem, discernimento, pois encontrará muitos desafios e obstáculos. A igreja celebra o martírio de Pedro e Paulo na mesma data, pois são considerados as duas principais colunas da igreja, apóstolos fiéis e comprometidos até a morte. Fica a pergunta para cada um de nós, para mim e para você: quem é Jesus para mim? Peçamos hoje especialmente a bênção de Deus para as famílias. A família é a principal responsável pela formação da consciência humana e cristã de uma pessoa. A família é a célula principal da sociedade, e atualmente vemos um grande sofrimento de tantas famílias que passam por dificuldades em seus relacionamentos. Reúna sua família e peçamos juntos a Deus a sua bênção. Oremos. Deus de misericórdia, criador e reparador do vosso povo, que fizestes da família humana, constituída pela aliança nupcial, o sacramento de Cristo e da Igreja, derramai a abundância das vossas bênçãos sobre esta família reunida neste momento, para que aqueles que nela vivem unidos pelo amor sejam fervorosos no espírito, assíduos na oração, solícitos uns pelos outros, atentos às necessidades de todos, e deem testemunho da fé pela palavra e pelo exemplo. Por nosso Senhor Jesus Cristo. Amém. Que Deus Todo-Poderoso vos livre sempre de toda a adversidade e derrame sobre você as suas bênçãos. O Senhor esteja convosco, Ele está no meio de nós. Pela intercessão do apóstolo São Marcos, desça sobre você, sobre a sua família e intenções, a bênção do Deus Todo-Poderoso. Pai, Filho e Espírito Santo. Amém. O abraço de hoje vai para a Giovana, para o Guilherme, para o Eduardo de Brasília. Um abraço para o Marcelo, meu primo aqui de Campinas. E um abraço para o Francisco e para a Renata de Piracicaba. Sou o padre Edmilson Moraes, salesiano de Dom Bosco, e moro em Campinas, no estado de São Paulo, no Colégio Liceu Salesiano Nossa Senhora Auxiliadora. Que Deus e Nossa Senhora, sua mãe e nossa, continue caminhando com você hoje. Abraço e até mais.
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1: Alen Castro e Gislaine Cantini, Estou Aqui. Meia-noite 57, domingo, dia do Senhor. Bom dia a você.
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1: Com a Mãe Aparecida, Rede Aparecida de Rádio, juntinho de você, onde quer que você, meu irmão, minha irmã, onde quer que você esteja, viu? Obrigado pelo seu carinho, obrigado pela sua participação, louvando e agradecendo ao nosso bom Deus por tudo que temos, por tudo que somos. Agora, você acompanha o nosso podcast Caminhar Juntos, episódio número 5, Comunhão Participação.
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0: bem-vindo e bem-vinda a mais um episódio do podcast Caminhar Juntos, Comunhão, Participação e Missão. Um espaço para construirmos juntos uma igreja cada vez mais participativa. Vivemos um caminho bonito até aqui, conhecendo histórias e ouvindo todos e todas.
1: Nesse trajeto, já passamos por diversas culturas e regiões do país, percebendo que mesmo diferentes, somos unidos por um só Espírito Santo que sopra em cada um seus dons e carismas, que se tornam um só corpo, Igreja Sinodal.
2: Episódio 6. Uma igreja que caminha em sinodalidade.
1: Na conclusão do documento final do sínodo sobre a sinodalidade, o Papa Francisco nos revela que ao viver o processo sinodal, tomamos nova consciência de que a salvação passa através das relações. Ela vive-se e testemunha-se juntos. A história aparece tragicamente marcada por guerras, rivalidades pelo poder, mil injustiças e abusos.
0: Sabemos, porém, que o Espírito Santo colocou no coração de cada ser humano o desejo de relações autênticas e de vínculos verdadeiros. A própria criação fala da unidade, da partilha, da variedade e de entrelaçamento entre diversas formas de vida. Tudo nasce da harmonia e tende para a harmonia, mesmo quando sofre a ferida devastadora do mal.
3: O sentido último da sinodalidade é o testemunho que a Igreja é chamada a dar de Deus, Pai e Filho e Espírito Santo. Harmonia do amor que se derrama fora de si mesma para se dar ao mundo. Caminhando em estilo sinodal, no entrelaçamento das nossas vocações, carismas e ministérios. E indo ao encontro de todos para levar a alegria do Evangelho, podemos viver a comunhão que salva com Deus, com toda a humanidade e com toda a criação. Desta forma, graças à partilha, começaremos já a experimentar o banquete da vida que Deus oferece a todos os povos.
1: Durante a Assembleia Geral de número 62, os bispos do Brasil em Aparecida aprovaram as novas diretrizes gerais da ação evangelizadora da Igreja no Brasil. Movidos pela ação do Espírito Santo, eles concluíram o trabalho após quase 4 anos de escuta, ouvindo regionais, organismos e ministérios.
0: O documento aprovado na manhã do dia 23 de abril de 2026 vai orientar as ações de evangelização nos próximos 6 anos na Igreja do Brasil. Poucos minutos depois de aprovadas as diretrizes, Dom Leomar Antônio Brustolin, arcebispo de Santa Maria, no Rio Grande do Sul, e presidente da Comissão das Diretrizes Gerais da Ação Evangelizadora da Igreja no Brasil, conversou conosco e explicou que as novas diretrizes são as linhas que vão permear as ações da Igreja na evangelização.
4: Neste momento, nós podemos dizer que o Episcopado Brasileiro atinge o objetivo da 62ª Assembleia, aprovar as diretrizes. Diretrizes são linhas que vão permear a ação da Igreja na evangelização. Tem tanta coisa para fazer, tem tantos desafios. O que é mais importante? O que escolher, desde a Amazônia até o Rio Grande do Sul, que sejam pontos comuns? Diretrizes são linhas. E foi aprovado hoje de manhã, depois de um processo de 4 anos de elaboração, acabou de ser aprovada, e agora também foi aprovado que essas diretrizes terão uma vigência de 6 anos. Nesses 6 anos, isso é uma novidade, estes 6 anos serão também trabalhados momentos de recepção, de avaliação, como um plano, um planejamento. Quem tem empresa sabe disso, tem que fazer planejamento estratégico para ver se atinge a meta. A Igreja começa não por metas, porque quem age e comanda a Igreja é o Espírito Santo, mas nós temos que ver, estamos trabalhando bem a catequese ou precisa melhorar? Estamos atendendo às demandas do povo, especialmente dos mais pobres, ou ainda estamos com práticas antigas? Conseguimos temos uma linguagem para os jovens ou temos uma linguagem que já não fala mais? Revisar os processos, propor. E acima de tudo, eu quero deixar aqui uma palavra bem forte. E me impressionou muito por duas razões. Primeiro, a incrível participação de todo o episcopado. A comissão de redação, ela organiza um texto, mas a autoria, com absoluta certeza, é de todo o episcopado, que pode contribuir nas pequenas e grandes coisas e qualificar o texto. Mas uma outra questão, eu falava agora com um bispo, que é a 26ª assembleia que ele participa. Ele nunca viu um texto ser aplaudido de pé por todo o episcopado. As diretrizes foram aplaudidas de pé. Significa o quê? Não é o sucesso do texto somente, é um compromisso de comunhão. Eu acredito que é um momento histórico para a igreja no Brasil de alinhar cada vez mais nossos processos para que Jesus seja conhecido e amado da melhor forma possível.

0: Diretrizes que evangelizam.
1: O processo sinodal fez-nos experimentar o prazer espiritual de ser povo de Deus, reunindo todas as tribos, línguas, povos e nações, vivendo em contextos e culturas diversas. Nunca é a simples soma dos batizados, mas o sujeito comunitário e histórico da sinodalidade e da missão, ainda peregrino no tempo e já em comunhão com a Igreja do Céu.
2: Nos diversos contextos em que se enraizam as igrejas particulares, o povo de Deus anuncia e testemunha a boa nova da salvação, vivendo no mundo e para o mundo. Caminha juntamente com todos os povos da terra, dialoga com as suas religiões e as suas culturas, reconhecendo nelas as sementes do Verbo e avança em direção ao reino. Documento final do Sínodo para a Sinodalidade número 17.
3: Nas novas diretrizes, a Igreja passa a adotar a imagem bíblica da tenda, reforçada pelo Sínodo sobre a Sinodalidade e pelo documento de Aparecida, para mostrar uma Igreja que escuta e acolhe todos na sua diversidade. O presidente da Conferência Nacional dos Bispos do Brasil, arcebispo de Porto Alegre, cardeal Jaime Spengler, explicou a construção do texto, que está dividido em 6 capítulos.
4: O texto está dividido em 6 capítulos. O primeiro, a Igreja é compreendida como tenda do encontro. A tenda acolhe todos. A tenda, ela pode ser sempre de novo alargada de acordo com as necessidades. Segundo capítulo, a escuta dos sinais. A escuta dos sinais. O terceiro capítulo, o discernimento em vista de uma Igreja sinodal. E aqui entram os aspectos fundamentais que já foram apresentados durante o Sínodo dos Bispos em 2023 e 2024, os princípios da comunhão, da participação e da missão. O quarto capítulo trata do povo de Deus em missão. Todos nós somos chamados a testemunhar e anunciar o Evangelho. O quinto e o sexto capítulo, o quinto traz os caminhos da missão. E aqui para nós, eu creio que vem algumas indicações preciosas. O lugar da iniciação bíblica da pastoral, da iniciação à vida cristã, a liturgia e a piedade popular, o serviço à vida plena para todos, a evangélica opção preferencial pelos pobres, a formação, defesa e cuidado da vida e o tema da ecologia integral.
3: Cardeal Spengler afirmou que o sexto capítulo expressa os compromissos sinodais da Igreja.
4: O sexto capítulo expressa os nossos compromissos sinodais. Por que que esse capítulo é importante? Porque havia uma decisão por parte não só da Assembleia, já antes, de que estas diretrizes estivessem em sintonia, sim, com as decisões do sínodo. Mais ainda, que elas expressassem a atuação do sínodo nas nossas realidades locais. E aqui então tratamos dos compromissos sociais, compromissos sinodais. E para quem teve acesso ao documento final do sínodo, tem um termo que eu creio expressa o coração do documento final do sínodo de 2023. Expressa na palavra conversão. Conversão das relações, dos processos e dos vínculos. Quando falamos da conversão das relações, nos referimos à questão da proteção de menores, à questão da comunicação. Quando falamos dos processos, tratamos do tema do sínodo e as nossas assembleias diocesanas, sínodo e assembleia diocesana, os conselhos necessários. E quando tratamos da conversão dos vínculos, os organismos do povo de Deus, os organismos e projetos missionários, adintra e adestra, o pacto educativo global lançado ainda pelo Papa Francisco e a questão do ecumenismo e o diálogo interreligioso.
3: O bispo de Tefé no Amazonas, Dom José Altevir, membro da comissão que atuou na elaboração das novas diretrizes para a ação evangelizadora da igreja no Brasil, afirmou que o texto já nasceu sinodal e recordou que o sínodo não é uma campanha ou uma ação, e sim um modo de ser da igreja.
5: Estas diretrizes, elas estão sendo as diretrizes mais sinodais possível. Elas já nasceram dentro desse espírito sinodal. Não se trata de um tema, a sinodalidade, não se trata realmente de um tema, mas trata-se de um modo de ser igreja. Então deve chegar às comunidades a sinodalidade como um jeito próprio de ser igreja, o caminhar juntos. Por isso o Papa Francisco, ele insistiu muito na participação de todos, não só dos bispos, dos padres religiosos e religiosas, mas especialmente dos leigos. Então, esse termo sinodalidade deve chegar nas comunidades, deve chegar lá no fiel de uma maneira muito simples, clara, objetiva, e não apenas dentro de dimensão cognitiva, muito intelectual. Não é um tema a ser tratado, é algo a ser vivenciado, vivido, porque é um jeito de ser igreja.
3: Sônia Gomes Oliveira, secretária executiva da Comissão Brasileira para Justiça e Paz, a CNBB, participou de todo o processo de votação durante a Assembleia Geral da CNBB e explicou que as novas diretrizes estão diretamente ligadas ao documento final do sínodo sobre a sinodalidade.
6: Todo o processo da construção das diretrizes da igreja no Brasil foi feito num percurso sinodal. Foi um processo de escuta, foi um processo de participação. Os regionais puderam contribuir, onde os organismos puderam contribuir, as pastorais, movimentos puderam contribuir. Todos aqueles que quiseram contribuir foram convidados e tiveram a liberdade de poder contribuir com as novas diretrizes da igreja no Brasil. Acho que foi uma experiência muito bonita, né? Inclusive da equipe que estava elaborando, recebia, voltava, retornava, e acho que isso foi uma construção muito bonita. E que já vai de encontro ao percurso sinodal, de escuta, de participação, né? Isso ficou muito forte na construção das diretrizes. Depois, a fonte principal das diretrizes, para quem teve acesso ali durante a assembleia, pôde perceber que a fonte principal das diretrizes é o documento final do sínodo para a sinodalidade. Então tem muitos elementos próximos ali, né? A conversão das relações, conversão dos processos, conversão dos vínculos, são palavras que são palavras-chave e que estão dentro do documento final do sínodo, e que as diretrizes estão sendo utilizando elas também para um processo de evangelização da igreja no Brasil, né? Depois, outra fonte interessante que tem ali é quando nas diretrizes aponta o discernimento e a conversão pastoral. Isso também é uma fonte do documento final do sínodo. E nesse processo da conversão pastoral, ela traz três pilares muito fortes, que são as três palavras-chave que nos conduziu ali durante o sínodo, que é comunhão, participação e missão. Então eu penso que as diretrizes, ela está muito em comunhão, ela está muito presente, tendo presente muito do documento final do sínodo, né? E depois, quando aponta ali os caminhos da missão, vem falando da animação bíblica pastoral, vem falando da iniciação à vida cristã, vem falando da liturgia e da religiosidade popular, que foram elementos muito fortes que surgiu durante o sínodo, e que também está ali no documento final, como também o serviço à vida plena para todos. Então, toda a diretriz, ela traz esse coração do sínodo para a sinodalidade, ou o documento final do sínodo para a sinodalidade.
1: O documento final do sínodo nos aponta que os cristãos, pessoalmente ou em forma associada, são chamados a fazer frutificar os dons que o Espírito concede em vista do testemunho e do anúncio do Evangelho. Há diversidade de dons espirituais, mas o Espírito é o mesmo.
7: Estes dons não são propriedade exclusiva de quem os recebe e exerce, nem podem ser motivo de reivindicação para si ou para um grupo.
1: Também através de uma adequada pastoral vocacional, eles são chamados a contribuir tanto para a vida da comunidade cristã, como para o desenvolvimento da sociedade nas suas múltiplas dimensões.
3: O bispo da Diocese de Santo André, São Paulo, Dom Pedro Cipollini, também participou das Assembleias Gerais do Sínodo. Ele destacou que a sinodalidade presente nas diretrizes nos propõe a ser igreja que caminha em unidade.
8: A sinodalidade entra no documento como uma proposta de uma igreja sinodal, onde se caminha junto, onde todos participam a partir do seu batismo, cada um dentro da sua ministerialidade, mas também o modo de se realizar, né? A esse documento, de confeccioná-lo, de escrevê-lo, consultando, ouvindo, dando oportunidade. E assim a sinodalidade está presente em tudo. Jesus mandou evangelizar em união, por isso é referência empenhativa, vinculativa, essas diretrizes, porque é o esforço que os bispos, sucessores dos apóstolos, fazem para que a evangelização tenha uma unidade. Jesus mandou evangelizar não cada um por si, com base na sua própria autoridade, que é legítima, mas juntos, com base na autoridade de Cristo, e que exige a união. Não podemos esquecer que a última oração de Jesus foi ao Pai, que todos sejam um como nós somos um, lá na última ceia. Então, essas diretrizes entram nesse espírito sinodal, buscando a comunhão, a participação e a unidade na evangelização, que é a tarefa principal da igreja.
3: Padre Júlio César Evangelista Rezende, religioso da Congregação dos Padres Crúzios, integra a equipe nacional de animação do sínodo. Ele auxilia dioceses na compreensão e aplicação das propostas do Papa Francisco para uma igreja sinodal. Ao final da assembleia, relatou que as diretrizes representam um caminho brasileiro de acolhida do documento final do sínodo.
9: Quando nós olhamos para o percurso de construção das próprias diretrizes, esse percurso revela uma profunda escuta às pessoas, aos grupos, às igrejas particulares, aos movimentos eclesiais, às comunidades, aos bispos consagrados, leigos e leigas. Uma construção feita também a partir então desse discernimento, a partir da escuta, o discernimento, para responder aquela pergunta que é essencial, né? O que que o Espírito pede de nós enquanto igreja no Brasil neste momento? Então, a assembleia, como digamos assim, esse espaço privilegiado do encontro dos bispos, revelou muito dessa escuta. E uma escuta que não é apenas um slogan, mas é efetiva. De colocar-se atento ao que o outro diz e principalmente perceber como que Deus, na ação do seu Espírito, também fala pela boca dos nossos irmãos, pela fala dos irmãos, de todos aqueles envolvidos. Então eu percebo que a Assembleia e a construção das diretrizes revelam profundamente esse caminho que estamos vivendo. De juntos discernirmos, como pela graça do batismo, aquilo que Deus pede de nós enquanto igreja. Então, acredito que as diretrizes se tornam um fruto visível desse caminho sinodal. Por isso que o Episcopado Brasileiro decidiu que as diretrizes para o Brasil, diretrizes gerais da ação evangelizadora, elas representam ou incorporam o caminho nosso brasileiro de acolhida do documento final do sínodo sobre sinodalidade. Então é a maneira como nós no Brasil expressamos o que entendemos sobre este percurso que estamos vivendo, que Deus pede de nós na igreja, como dizia o Papa Francisco no início desse terceiro milênio.
1: As novas diretrizes gerais da ação evangelizadora da igreja no Brasil nascem desse processo de escuta e participação. Elas são um convite para que cada diocese, arquidiocese, paróquia, comunidade, pastoral, movimento e serviço renove seu compromisso com a missão de anunciar o Evangelho.
0: Oração.
7: Ao longo da história, os sínodos convocados pela Igreja começam com a oração Ad Sumus Sancti Spiritus, que na tradução do latim para o português quer dizer: estamos diante de ti, Espírito Santo. Tradicionalmente, essa oração é usada em concílios, sínodos e outras reuniões da Igreja. Que possamos juntos rezar esta oração para que juntos à escuta do Espírito tornemos a Igreja cada vez mais comunitária, participativa, para que acolha a todos.
1: Oremos, irmãos e irmãs. Aqui estamos diante de vós, Espírito Santo. Estamos todos reunidos no vosso nome, do Pai e do Filho. Vinde a nós, assisti-nos, vinde aos nossos corações, ensinai-nos o que devemos fazer, mostrai-nos o caminho a seguir todos juntos. Não permitais que a justiça seja lesada, que a ignorância nos desvie do caminho, nem as simpatias humanas nos tornem parciais, para que sejamos um em vós e nunca nos separemos da verdade. Nós vo-lo pedimos a vós que sempre e em toda a parte agis em comunhão com o Pai e o Filho pelos séculos dos séculos. Amém.
3: Que as diretrizes da Igreja sejam acolhidas com generosidade e esperança. Que não fiquem apenas nas páginas de um documento, mas se transformem em gestos concretos de comunhão, participação e missão. O documento 114, com as diretrizes aprovadas para o período de 2026 a 2032, está disponível para ser adquirido pelo site edicoescnbb.com.br.
1: Sigamos juntos, construindo uma Igreja cada vez mais sinodal, onde cada voz é ouvida, cada pessoa é acolhida e todos são chamados a participar da missão. Que o Espírito Santo continue guiando os passos da Igreja no Brasil e que as novas diretrizes frutifiquem em nossas comunidades.
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8: Com a Mãe Aparecida, Rede Aparecida de Rádio, abraçando nossos irmãos e irmãs que rezam conosco, louvando e agradecendo ao bom Deus por tudo que temos e somos. O Cláudio Antônio e Dona Luciana, lá em São João da Boa Vista, rezando conosco, pedindo por eles, pela família, pelos filhos, netos, por todos, em especial ao Fernando William, rezando conosco. A Micaela rezando com a gente também, por ela e pela família. A nossa querida Cida, a Maria Aparecida Francisco, lá em Campinas, rezando conosco, louvando e agradecendo sempre ao nosso bom Deus. Louvando e agradecendo sempre, pedindo a proteção e as bênçãos da mãe Aparecida. Quem reza com a gente também, o Paulo Roberto, lá em Santa Rita de Jacutinga, o Geraldo, lá em Guanhães, Minas Gerais, rezando por ele, pela família. A nossa irmã também, deixa eu ver aqui, é o Adélio Francisco, ele está em Perdões, Minas Gerais, rezando. Estou acompanhando o programa e sempre que posso estou rezando com vocês, pedindo orações por mim, por toda a minha família, especialmente pela minha primeira netinha, a Alice, que completa 10 meses no próximo dia 3. Ela é uma grande bênção em nossas vidas. Peço também por minha saúde, ele, por sofro com desgaste no joelho, peço a intercessão do querido servo de Deus, Padre Vitor e venerável Padre Vitor Coelho de Almeida, junto a Nossa Senhora, para que alcance de Deus a minha cura. Amém, meu irmão querido. Adélio, rezando conosco, Adélio Francisco de Perdões, Minas Gerais.
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1: Padre Rubens Gomes de Carvalho, missionário redentorista.
2: Ouvintes queridos, continuamos a nossa reflexão sobre o sacramento do Crisma, agora falando sobre os sete dons do Espírito Santo que nos animam para sermos fiéis à nossa missão de seguidores de Jesus Cristo. Pelo sacramento da confirmação, o Crisma, os cristãos são mais perfeitamente vinculados, unidos à Igreja de Jesus e viver concretamente e atuantemente a missão da Igreja em evangelizar. Os cristãos são enriquecidos com uma força especial do Espírito Santo e, deste modo, ficam obrigados a difundir e defender a fé por palavras e obras como verdadeiras testemunhas de Cristo, difundindo e defendendo a fé, tanto por palavras como por obras, nos diz o documento da Igreja Lumen Gentium número 11. E também a catequese mistagógica 17 sobre o Espírito Santo, São Cirilo de Jerusalém. Essa força especial do Espírito Santo está ligada aos sete dons do Espírito Santo infundido no batismo aos batizados e na confirmação aos confirmados ou crismados. Então vejamos. Segundo o Catecismo da Igreja Católica, os sete dons do Espírito Santo, sabedoria, inteligência, conselho, fortaleza, ciência, piedade e temor de Deus, são graças de Deus que nos capacitam a viver de acordo com a vontade de Deus e a realizar a nossa vocação cristã de seguidores de Jesus Cristo em testemunhar, vivendo e anunciando o Evangelho de Jesus e construindo com ele o reino de Deus. Os dons do Espírito Santo são concedidos a todos os cristãos, mas precisam ser cultivados através da oração, da meditação, da prática das virtudes, da súplica aos dons do Espírito Santo. Quando vivemos de acordo com o Espírito Santo, somos capazes de viver uma vida mais plena e significativa, conforme a vontade de Deus. Vamos conhecer e vivenciar esses sete dons do Espírito Santo? Rezemos. Senhor Jesus Cristo, envia os dons do Espírito Santo para que sejamos cada vez mais pessoas melhores, em nome de Jesus. Amém. Hashtag católico curioso, hashtag catolicismo. Continuaremos no próximo encontro, juntinhos, conhecendo os dons do Espírito Santo para sermos fiéis à nossa missão de cristã, para transformar o mundo segundo o desejo amoroso do nosso Deus. Um abraço para vocês. Tchau.
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0: Anjos de resgate, manda teus anjos. Agora 1:44. Bom dia.
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2: Aquela mensagem, fulano saiu do grupo, sempre aparece quando os assuntos polêmicos começam a colocar fogo no parquinho, como se diz por aí. Quando acontecem extremismos partidários ou religiosos, ou ainda diante de assuntos que causam opiniões bem polarizadas, muitas vezes se vê uma debandada de saídas do grupo. Isso porque algumas mensagens soam mais como ataques pessoais do que questionamentos a uma ideia. Talvez seja esse o grande problema. A dificuldade de dialogar com quem pensa diferente e de ver valores em quem tem ideias discordantes. É uma ilusão pensar que aquele que discorda de nós está errado em tudo e aquele que concorda conosco está certo em tudo. É imaturo agir com ódio cego diante de um pensamento que nos contraria, sem compreender que uma ideia não se confunde com uma pessoa.

0: abençoe você.
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2: Os santos nos ensinam hoje, dia 28 de junho, eu, Padre André, daqui da Arquidiocese de Aparecida e

0: estou com você, amigo e amigo ouvinte, para conhecermos um pouco a história de Santo Irineu. Santo Irineu, o mais famoso dos escritores cristãos no fim do século II, pertence ao grupo dos apologistas e antieréticos que defenderam a fé contra filósofos e gnósticos. Natural da Ásia Menor, Irineu fora discípulo do grande bispo Policarpo, que por sua vez tinha sido ordenado bispo pelo apóstolo e evangelista São João. Tendo recebido o sacramento da ordem, viajou para a França, para a região de Lyon. No ano de 175, foi encarregado pelo bispo Potino de ir a Roma, a fim de alcançar, do papa Eleutério, que não fossem excomungados os cristãos do Oriente, que, fiéis a uma tradição antiga, continuavam a celebrar a Páscoa na mesma data dos judeus. Esta intervenção pacificadora teve pleno êxito. Porém, enquanto Irineu estava em Roma, aconteceu na Gália uma cruel perseguição contra os cristãos. Entre as vítimas estava o bispo Potino. Ao chegar em Lyon, Irineu foi aclamado novo bispo daquela igreja. Durante 25 anos, ele dirigiu os destinos da diocese, contribuindo para a propagação da religião cristã e pela paz das igrejas. Vários de seus escritos, que chegaram até nós, foram muito importantes para o conhecimento da história da igreja no século II. A tradição diz que ele morreu mártir à espada na perseguição do imperador Severo por volta do ano de 202. Seu corpo foi enterrado junto com os mártires de Lyon e é venerado na catedral daquela diocese. Ó Deus, vós concedestes ao bispo Santo Irineu firmar a verdadeira doutrina e a paz da igreja. Pela intercessão de vosso servo, renovai em nós a fé e a caridade, para que nos apliquemos constantemente em alimentar a união e a concórdia. Amém. Santo Irineu, rogai por nós.
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2: Ouvintes da Rádio Aparecida e do programa Você Também é Chamado. Hoje vamos refletir o tema vocação e missão. Através do batismo, a criação, o cristão assume sua vida e seguimento a Jesus Cristo. E isso implica um novo modo de ser e de agir. E podemos fazer a seguinte pergunta: qual é esse modo de ser do seguidor de Cristo? A maneira que fomos fortalecendo a nossa amizade e intimidade com o Senhor, vamos descobrindo e amadurecendo nesse processo de transformação do nosso ser pessoa para um modo de ser de acordo com o Evangelho de Jesus. O ser missionário revela o amor e a disponibilidade dos apóstolos que vão pelo mundo anunciar o Evangelho a todas as criaturas, como o próprio Jesus fez e pediu que fizessem a mesma coisa. Podemos dizer que missão é o ato de ir anunciar e experimentar o amor de Deus pela humanidade. É uma experiência de partilha, de encontro, ou seja, o missionário anuncia o amor que experimentou de Deus e, ao mesmo tempo, é convidado a fazer um encontro com os demais. Isto faz com que sua própria experiência de fé enriqueça. Jesus é quem dá autoridade a seus discípulos de ir e pregar o Evangelho a todas as criaturas. O conteúdo da missão não está no missionário em si, mas no mistério Trindade Santa. Deus é o missionário por excelência. Ele quem anuncia seu amor e nos oferece a salvação a cada um de nós. Os agentes da missão são pessoas que experimentaram o amor de Deus e estão disponíveis e apaixonadas pela proposta de Deus a ponto de dedicar-se à missão para que mais pessoas façam essa experiência salvífica. O documento de Aparecida nos recorda que a missão nos chama à conversão, um novo estilo que nos aproxima cada vez mais com o jeito de ser de Jesus. A missão é o tempo favorável de reconhecimento da ação salvífica de Jesus que nos convida a participar da sua vida e ressurreição. Somos cristãos, imagem e semelhança de Deus, e isto faz com que o nosso horizonte de sentido se assemelhe cada vez mais com o sonho de Deus para a nossa humanidade, ser santo como Deus é santo. Precisamos de uma igreja que assuma sua identidade vocacional de ser missionária. Todo batizado é um missionário, mas não um missionário de braços cruzados e fora da realidade da igreja e da sociedade. É preciso despertar nossa consciência vocacional de que somos todos missionários e comprometidos com a vida e com a fé, assim como foram os primeiros cristãos, anunciar o evangelho com o testemunho de vida e com o coração cheio de esperança em Deus, nosso Salvador, Jesus Cristo. Vamos rezar mais uma vez a oração vocacional para que nós possamos ser verdadeiros missionários, anunciadores da copiosa de Jesus nos ambientes em que nós estejamos, seja no trabalho, na escola, em ambientes escolares, na comunidade, na família, seja onde nós estivermos, sermos testemunhas do amor de Jesus Redentor, o missionário por excelência. Jesus, meu Redentor, vós me chamastes a ser continuador de vossa redenção, do vosso amor na missão de evangelizar, de sofrer por quem sofre, de amar a quem não é amado, de gritar por quem não tem voz, de lutar por quem não tem vez. Senhor, com auxílio e proteção da Mãe do Perpétuo Socorro, colaboradora vossa, peço-vos cada vez mais o ardor missionário que me anima sempre, lembrando-me de vossas palavras, vem e segue-me. Que assim seja, para a maior glória do reino de Deus. Amém. E você que é jovem, adolescente, e porventura está nos ouvindo neste momento, responda com amor o chamado de Deus, entrando em contato conosco através do portal a12.com/vocacional. E venha somar forças conosco, sendo missionário redentorista. Viva o chamado de Deus. Até o próximo programa, se Deus quiser. O nosso abraço, Deus abençoe.
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3: Um certo dia, à beira-mar.
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4: Irmão, irmã, continuemos nossa reflexão sobre os inimigos da nossa fé. Eles existem. Valeria a pena nós católicos refletir sobre isso. Estamos encurralados em guetos, livrarias católicas, enquanto irmãos de outras religiões expõem seus livros em livrarias de aeroporto, onde mais gente vê e compra. Será o esquema de vendas? Seria a falta de presença dos nossos divulgadores junto a estas livrarias? Seria acomodação? O fato é que nas grandes livrarias encontram-se muitas obras contra nós. A favor, pouquíssimas. Talvez devamos rever os nossos métodos. Você, quando passa no aeroporto, acha livros católicos? Por que não? Porque fomos encurralados em pequenas livrarias católicas. Não estamos lá fora dizendo, somos católicos. Nossos divulgadores ou não conseguem ou não querem chegar lá. Cantem comigo.

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3: Rede Aparecida de Rádio, juntinho de você, onde quer que estejas. Logo mais, às 4 da manhã, o nosso Santo Terço Mariano e você, meu irmão, minha irmã, rezando conosco. 3104-1043 é o nosso WhatsApp para você enviar as suas intenções.
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3: 2:02, horário de Brasília, como a Corsa. Ministério Coinonia de Louvor.

0: Ministério de Louvor, como a Corsa, 2:05, Rádio Aparecida, Rede Aparecida de Rádio, Música, Fé e Missão. Quem está chegando? Padre Vanderlei Souza, trazendo pra gente esse nosso momento de oração.
1: Nesta última semana, rezamos pela intercessão de São Pedro e São Paulo, as duas colunas da igreja. Oremos, santos apóstolos Pedro e Paulo, eu vos rogo que me alcanceis viva fé, firme esperança e perfeita caridade, um total desapego de mim mesmo, desprezo pelo mundo, paciência nas adversidades. Ajudai-me para que eu tenha humildade na prosperidade, atenção na oração, pureza de coração, reta intenção das obras, diligência no cumprimento das obrigações do meu estado, constância nos bons propósitos, que eu tenha resignação na vontade de Deus e perseverança na graça divina até a morte, para que, mediante a vossa intercessão e vossos gloriosos merecimentos, vença as tentações do mundo, do demônio e da carne, e me torne digno de aparecer na presença do Supremo e Eterno Pastor das Almas, como vós sois. Jesus, que com o Pai e o Espírito Santo vive e reina por todos os séculos dos séculos, por intercessão de São Pedro e São Paulo, abençoai-me e protegei-me. Amém. São Pedro e São Paulo, colunas da igreja, rogai por nós.
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0: Colau, palestrina da Arquidiocese de Curitiba. Linda essa canção, com Pedro e com Paulo.
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0: Pelo Silvério chegando com esse momento especial para todos nós.
2: Estamos começando o Momento com Maria de hoje e vamos juntos refletir o tema Maria e o dom da gratidão. Maria nos ensina que a gratidão é um caminho de humildade, confiança e amor a Deus. Em cada momento de sua vida, ela reconheceu a ação divina em um coração aberto e obediente, especialmente ao dizer seu sim ao anúncio do anjo. A gratidão de Maria não dependia das facilidades da vida, mas da certeza de que Deus jamais abandona seus filhos. No Magnificat, ela louva ao Senhor pelas maravilhas realizadas, mostrando que agradecer é reconhecer a presença de Deus em tudo. Assim, os cristãos aprendem com Maria que o dom da gratidão transforma o coração, fortalece a fé e aproxima a alma da paz verdadeira. Ser grato é viver com esperança, mesmo diante das dificuldades, confiando que Deus conduz todas as coisas para o bem daqueles que o amam.
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0: Irmã Kelly Patrícia, regaço acolhedor. Agora 2:14, música, fé e missão.
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3: Cristologia, poder divino do homem Deus. João 2:13, Mateus 21:12 e Lucas 19:45. Entendo por vida de Jesus não uma biografia, mas uma forma de expor os evangelhos. Assim, admito com Clamer que foi no ano 28 que Jesus subiu a Jerusalém e expulsou os vendilhões do templo, e que 2 anos mais tarde, no ano 30, ele novamente foi lá e encontrou o mesmo abuso dos vendilhões que no recinto sagrado compravam, vendiam e profanavam. Ele repetiu a cena e pronunciou as mesmas palavras de censura: a casa de meu pai é casa de oração, e vós fizestes dela um covil de ladrões. Para mim, o fato aconteceu 2 vezes, em 28 e em 30, mas podem ter razão os que pensam ter sido uma vez só. Numa dessas eventuais 2 vezes, coloca-se o seguinte diálogo entre os judeus e Jesus: dê-nos uma prova que o Senhor tem autoridade para proceder assim. A prova já fora dada de sobra, mas Jesus respondeu: derrubem este templo e eu o reconstruirei em 3 dias. Os judeus retrucaram: como poderás reconstruir um templo que levou 40 anos para ser erguido? É claro que Jesus poderia edificar um templo de pedra em 3 dias. Explica o evangelho que ele se referia ao templo de seu corpo e não ao templo de pedra. Eles haviam de destruir o templo do corpo de Jesus na cruz, mas o Senhor havia de restaurá-lo no 3º dia, ressuscitando dos mortos. Só mais tarde, depois da ressurreição do Senhor, é que os discípulos o entenderam. Mas vamos continuar a leitura. João capítulo 2:23. Enquanto Jesus celebrava em Jerusalém a festa da Páscoa, muitas pessoas, ao presenciarem os grandes milagres que ele fazia, acreditavam nele. O povo abalou-se por causa dos milagres. Muitos começaram a respeitá-lo como um homem enviado por Deus. Mas Jesus não confiava neles, pois conhecia a todos. Jesus era homem, verdadeiramente, mas dispunha de um saber sobre-humano. Ele conhecia o íntimo de todos. Jó 2:25. Aqui está mais uma prova de que o Filho de Deus, embora se tenha feito semelhante a nós em tudo, menos no pecado, contudo possuía uma outra linha que não é semelhante à nossa, mas é divina. Quem de nós sabe tudo o que há nos outros sem ser informado? Quem de nós pode reedificar o templo do seu corpo ao 3º dia?
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0: Banda Vida Reluz, simplesmente amar. 2:22.
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2: As duas colunas da igreja. Pedro foi escolhido por Jesus para guiar e sustentar a primeira comunidade, a igreja que estava nascendo. Depois de Pentecostes, o apóstolo consagrou toda a sua vida até o martírio em uma cruz. Nas perseguições, sofreu a prisão por dar testemunho sobre Jesus e a sua salvação. Foi missionário de Jesus e do seu evangelho em Jerusalém, na Palestina, em Antioquia, em Corinto, em Roma. Morreu mártir sobre o imperador Nero no ano 67 depois de Cristo, e seus restos mortais foram colocados no cemitério que havia na colina do Vaticano. Na época, o imperador Constantino construiu a primeira igreja sobre o túmulo do apóstolo Pedro. Já São Paulo encontra Jesus de modo misterioso depois de anos de perseguição contra a igreja. Encontra Jesus no caminho de Damasco e, depois de uma formação inicial cristã, se torna um grande discípulo missionário do Mestre em todos os lugares. Com o apóstolo, a igreja se descobre, para todos os efeitos, missionária, aberta aos pagãos, aberta a todos os povos, raças e línguas. Paulo em tudo dedicou-se à missão evangelizadora. As suas viagens o levaram à Arábia, Grécia, Turquia, Itália. Em Roma, ficou prisioneiro por causa da fé, mas continuou a evangelizar em meio às dificuldades. Como São Pedro, Paulo morreu mártir provavelmente no ano 67 depois de Cristo. As suas 13 cartas, que estão no Novo Testamento, são bases doutrinais importantíssimas para o cristianismo, uma referência para todos os cristãos de todas as épocas. O apóstolo foi condenado à morte por um tribunal romano, porque era cristão. Foi decapitado. Se diz que no dia 29 de junho do ano 67 depois de Cristo, decapitado porque era cidadão romano, não podia ser crucificado. Pedro e Paulo, colunas da igreja.

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6: Música, fé e missão. Onde quer que você esteja rezando conosco nessa madrugada, deixa eu mandar um abraço aqui para o Antônio, tá lá em São Paulo, rezando conosco na Vila Brasilândia, rezando com a gente na zona norte da capital. E agora estou no ônibus, Eduardo, viajando para o estado do Sergipe, ouvindo a Rádio da Mãe Aparecida. Olha que legal, parabéns, meu irmão, boa viagem para você, viu? Que Deus abençoe, dê um abraço na família lá e todos lá no Sergipe, viu, Antônio? Meu querido irmão, rezando conosco, o Elias Edmar Peters, lá em Juiz de Fora, rezando com a gente também, pela rádio, a nossa rádio Catedral FM, rezando por ele, pelo filho Elias, pela dona Helena, que é esposa, por todos os nossos ouvintes da rádio Catedral FM. Louvando e agradecendo a Michele de Barra Mansa, no Rio de Janeiro, louvando e agradecendo, pedindo as bênçãos da Mãe Aparecida por ela, pela família. Fiquem com Deus, todos da rádio e aos ouvintes. Ela quer ouvir a música, ó minha senhora e também minha mãe. Vou tocar pra você, viu, minha irmã? Michele de Barra Mansa, no Rio de Janeiro, rezando e louvando com a gente nesta madrugada, agradecendo a Deus por tudo na vida dela. 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

0: Celina Borges, amigo, é só me chamar. 12:36.
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0: Missionário Redentorista chegando.
2: Hoje o tema: decidir-se pelo Cristo e pelo Reino. A presença de Jesus e do seu reino é sempre de inquietação para o ser humano que vive em um mundo secularista, alimentando o consumismo, a orgia, a promiscuidade, não se preocupando com o dia de amanhã e muito menos com o valor e a dignidade do irmão. A proposta de Jesus, que vem através da Igreja e dos seus mensageiros, devem ser acolhidas e respeitadas. Quanto ao seu conteúdo de evangelização, a pessoa que se torna mediação do próprio Cristo no anúncio. Ele exige todos e de cada um decisão firme e consequente. A pessoa deve sair do seu comodismo, sair da sua vida fácil. A resposta ao convite de Jesus sempre irá provocar mudanças profundas na minha maneira de ser e agir, exigindo escolhas que contemplem o certo e o errado, a vida e a morte. Jesus quer continuar evangelizando através dos milhares e milhões de pés desta Igreja, que ao abrirmos o coração e a mente para acolher e receber a mensagem apresentada por aquele enviado, recebemos o próprio Cristo. Entre as muitas preferências que temos na vida, quando Jesus nos convoca e convida, pede e exige que ele seja colocado em primeiro lugar. Até mesmo se for preciso você entregar a sua vida pela causa dele. Não penseis que vim trazer a paz à terra. Não vim trazer a paz, mas sim a espada. Mateus 10:34. Este pequeno texto representa o centro e o questionamento deste evangelho, imaginando que Cristo não passaria pelas maldades humanas por causa da sua procedência divina. Esta é a razão pela qual ele pede aos seus seguidores preferência e radicalidade nas suas decisões, com rompimento até mesmo dos laços familiares. Quem ama seu filho ou sua filha mais do que a mim, não é digno de mim. Mateus 10:37. Como cristãos, somos enviados a seguir Jesus, assumindo o nosso profetismo neste ambiente social, que só conhece o caminho da espada, cujo resultado final será um martírio, se queremos ser profetas da esperança neste mundo ferido em que nós vivemos. É preciso ser profeta da esperança no mundo de hoje.
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0: 2:44, madrugada de domingo, 28 de junho, domingo do Senhor, domingo da alegria, domingo da confraternização. 2:44, ao te contemplar, Dalvimar Galo cantando pra gente, com a Mãe Aparecida, Rede Aparecida de rádio, música, fé e missão.
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0: Padre José Allen chegando com a sua mensagem para o dia de hoje.
2: A paz esteja com você. É sempre uma alegria estarmos unidos para viver esse encontro com Maria. Lembremos que o Evangelho comunica muitas atitudes de Maria. Os passos de Maria são possibilidades de escolha e decisão de cada um de nós. Embora Maria fosse uma criatura extraordinária, os acontecimentos da sua vida podem comparar-se com as etapas da nossa vida, com a vida de todos, com os desafios, possibilidades, desencontros e encontros. Ao percorrer as etapas da vida de Maria, podemos com ela e como ela ir descobrindo a arte de viver, de crer, de amar e de crescer na graça e no conhecimento de nosso Senhor e Salvador Jesus Cristo. A autêntica espiritualidade cristã consiste em seguir uma vida orientada pelo Espírito Santo, sempre na busca da vontade do Pai, seguindo o caminho de Jesus. A Virgem Maria é a primeira e mais fiel discípula dessa vida como filha de Deus Pai, como mãe de Deus Filho e ao mesmo tempo sua seguidora, sua discípula, conduzida pelo Espírito Santo. Maria assumiu plenamente viver a vontade de Deus quando na Anunciação ela disse: eis aqui a serva do Senhor, faça-se em mim segundo a tua vontade. Nas bodas de Caná, Maria expressa com atitudes e palavras como fazer a vontade de Deus: fazei tudo o que ele vos disser. Foi o que ela disse para os funcionários que estavam atendendo lá nas bodas e que é um testemunho da sua própria vida. Ela vive fazendo o que Deus diz. Ao proclamar o Magnificat na sua visita à sua prima Isabel, ela revela seu coração pleno da graça de Deus, proclamando a alegria de ser sua serva. A minha alma engrandece o Senhor e o meu espírito exulta em Deus, meu Salvador. Que cada atitude de Maria inspire nossa vida. Que a gente possa aprender cada dia a crescer na graça, no conhecimento de Cristo, aprendendo a crer, a amar e a servir a Deus.

0: Que Deus abençoe e que cada dia Maria nos inspire, nos eduque no caminho de Jesus.
1: Com a Mãe Aparecida, Rede Aparecida de Rádio, Padre José Allen trazendo pra gente esse momento de reflexão, falando de Maria. 2:48 e essa música vai lá pra Michele. Michele, você pediu, tá aí, ó, pra você e pra toda a sua família e pra quem gosta também. Eu gosto muito.
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1: Vamos cantar, nos consagrando a Nossa Senhora. Padre Valdo Trevisan.
3: Consagrando o Brasil a Nossa Senhora.

0: Padre Evaldo Trevisan, consagração a Nossa Senhora, lá para Michele de Barra Mansa, rezando conosco, louvando e agradecendo, né, Michele?
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2: Olá, queridos amigos ouvintes da Rede Aparecida de Rádio. Eu sou o Padre Lucas Emanuel, missionário redentorista, e passo por aqui mais uma vez para trazer para você que nos acompanha sempre as notícias missionárias. Bem, meus irmãos e irmãs, vocês que já nos acompanham, entendem, né, a metodologia da missão, então sabem que nós estamos envolvidos em todas as fases. Então, enquanto em algumas cidades, paróquias, estão acontecendo ali a primeira fase, em outras já está acontecendo a segunda, depois aquela terceira fase com a presença dos missionários, não é? Hoje nós vamos conversar um pouquinho com o Padre Pedro, missionário redentorista. Ele vai falar um pouco sobre as missões que estão sendo preparadas em duas cidades. São duas paróquias cuidadas por um mesmo padre. É o padre Ângelo Biff. Ele cuida da paróquia Santa Genovefa em Irapuru, São Paulo, e da paróquia São José, na cidade de Flora Rica, São Paulo. São paróquias pertencentes à diocese de Marília. E ele pediu então às Santas Missões Redentoristas, que já estão acontecendo lá em sua paróquia. A irmã Lúcia, desde o mês de maio, já está lá realizando os trabalhos de setorização. Nós vamos escutar um pouquinho o Padre Pedro falando para a gente como estão os trabalhos das Santas Missões em Irapuru e Flora Rica.
3: As Santas Missões Redentoristas, nas duas paróquias, Santa Genoveva, Irapuru, São Paulo, e paróquia São José, em Flora Rica, vão acontecer no mês de agosto deste ano, 2026. Mas, já em novembro, ano passado, o pároco, junto com os representantes dessas duas paróquias, vieram para Aparecida para participar no encontro dos párocos, onde foi abordado o tema e as questões missionárias. E neste ano, no mês de novembro, o padre Pedro, irmão Antônio e frater Clayton realizaram nessas duas paróquias as formações missionárias. O objetivo dessas duas formações missionárias foi apresentar a metodologia das Santas Missões, sem conhecer a área da paróquia, as comunidades, a realidade espiritual, religiosa, social dessas duas paróquias, e também formar conselhos missionários paroquiais, COMIPAS. E durante essas formações foram criadas COMIPAS, conselhos missionários paroquiais, que vão ter objetivo de ajudar a irmã missionária na preparação e realização das Santas Missões, principalmente na missão nas famílias e missão nas comunidades. Esperamos que a missão vai acontecer no modo bom e vai trazer muitos frutos para essas duas paróquias.
2: Ouvimos aí o padre Pedro Grudz, nosso missionário redentorista polonês, há tanto tempo morando aqui no Brasil e sempre com muito gosto, com muita dedicação, trabalhando nas Santas Missões Redentoristas. Muito obrigado, Padre Pedro, pelo seu exemplo para todos nós. E estamos unidos na missão. Em agosto, então, acontece a terceira fase das Santas Missões Redentoristas nas paróquias Santa Genovefa, em Irapuru, e São José, em Flora Rica. Agradecemos imensamente aí a acolhida do Padre Ângelo Biff, todo o seu carinho também para com as missões redentoristas. Agradecemos também a irmã Lúcia, que está lá se dedicando também neste trabalho junto ao povo de Deus. Meus irmãos e irmãs, querem viver aí a graça das Santas Missões Redentoristas em sua paróquia? Bom, como a gente sempre diz, converse com seu pároco e peça para que ele faça contato conosco através do portal a12.com/missões ou pelo telefone 0 operadora 16 99700-9566. Fiquem com Deus e com as bênçãos da Mãe Aparecida. Um grande abraço a todos. Tchau. E viva Santas Missões Redentoristas.
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0: Com a Mãe Aparecida, rede Aparecida de Rádio, juntinho de você, que nos ouve pelas nossas rádios parceiras, rádios que integram a rede Aparecida de Rádio. Mandando um abraço para o Paulo Brito, lá em São Sebastião do Passé, rezando conosco. Em São José do Rio Preto, os irmãos, o Miguel e o Ayrton, família Félix, rezando com a gente também. O Roberto Cabreira, em Divinópolis, Minas Gerais, está lá no trabalho, rezando por ele, pela família, pelo Daniel, pela Yasmin e também pela Simone, que é a esposa dele. O Roberto trabalhando e rezando conosco. A Ilane em São Paulo também marcando presença conosco. A Dona Maria de Lourdes lá em Itapurã, no Mato Grosso do Sul. E o Benedito Delário em Poços de Caldas, sempre rezando conosco na madrugada. Né, Dito? Um abraço, meu irmão. Obrigado, viu, pela companhia de todos vocês que estejam rezando, cantando, louvando e agradecendo pelo aplicativo Aparecida, pelo a12.com/rádio e também pelas emissoras que integram a rede Aparecida de Rádio.
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1: Olá, meus irmãos, minhas irmãs, caros devotos, ouvintes aqui da Rádio Aparecida. Solenidade de São Pedro e São Paulo Apóstolos. Pedro e Paulo foram dois apóstolos muito queridos de toda a igreja. Aquele chamado por Cristo para o seguimento dele, tomando parte do grupo dos 12 primeiros, recebeu no Senhor a responsabilidade de assumir a coordenação da igreja em seu início. Este, também chamado de apóstolo, e o é verdadeiramente, assumiu o anúncio do evangelho depois de sua conversão e foi um apóstolo ardoroso, formando muitas comunidades e as acompanhando bem de perto. A ele pertencem os primeiros escritos do Novo Testamento, que nasceram antes mesmo da redação dos evangelhos. Os dois, de modos diferentes, mas unidos na mesma causa, a do reino, foram fiéis a Cristo e ao evangelho, pelo anúncio e pelo martírio. Foram presença marcante na igreja, nascente porque, assistidos pelo Espírito Santo, continuaram com fidelidade tudo o que Jesus havia começado e ensinado. No meio de muitas adversidades, plantaram sem esmorecer as sementes do evangelho. É notável e edificante que eles, saindo do cotidiano da vida, tornaram-se alicerces da igreja pela fé, pelo anúncio e pelo testemunho de Cristo. Jesus disse a Pedro: Tu és Pedro, e sobre esta pedra edificarei a minha igreja, e as portas do inferno não prevalecerão contra ela. E a Paulo disse: Vai, porque este é para mim um vaso escolhido, para levar meu nome perante os gentios e os reis e os filhos de Israel. Somos todos herdeiros da mesma fé em Cristo plantada pelos apóstolos. Continuar sua verdade não é imitá-lo, mas sim fazer a mesma coisa que ele fez. Cristo nos garante nessa missão, se estivermos disponíveis a ela, sustentando-nos com sua graça, bondade, misericórdia e presença. Pedro recebeu de Jesus a missão de confirmar os irmãos na fé no Filho de Deus. Essa missão pertence primeiramente aos pastores, unidos a Pedro. Isso farão não somente por meio de palavras e documentos, mas sobretudo pelo testemunho de uma fé que se transforma em obras. E esse ministério é participado por todo o povo de Deus. Confiemos em nosso batismo, em que recebemos o mesmo espírito de amor que conduz os apóstolos nos primórdios da igreja. E nós somos testemunhas dessas coisas, e como também o Espírito Santo, que Deus deu àqueles que lhes obedecem. Confiemos no Senhor e testemunhamos seu amor. A você, caro irmão, irmã, devoto de Nossa Senhora Aparecida e ouvintes aqui da Rádio Aparecida, que Deus te abençoe, abençoe você e também a sua família. Amém.
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1: Hoje, dia 28 de junho, nós vamos conhecer a história de Naamã, comandante do exército da Síria. Comandante do exército do rei de Arã, era leproso. A empregada da sua esposa era uma menina israelita, tinha sido capturada numa das guerras. E essa menina disse para a patroa: olha, bastaria meu patrão se apresentar ao profeta de Samaria e ele o livraria da lepra. Ela se referia ao profeta Eliseu, que vivia no Monte Carmelo, porque ela tinha ouvido falar dos milagres e curas que Eliseu realizava. Naamã falou com o rei de Arã, a este lhe deu então uma carta para o rei de Israel, e 350 quilos de prata, 68 quilos de ouro e 10 roupas de festa. Nessa carta, o rei de Arã dizia o seguinte para o rei de Israel: eu estou te mandando meu servo Naamã para que você o cure da lepra. E o rei de Israel ficou bravo, disse: por acaso eu sou um Deus? Posso dar morte, vida, para que me mande um homem para eu curá-lo? Vai ver que ele anda buscando pretextos contra mim. Quando o profeta Eliseu soube disso, mandou chamar Naamã. E quando Naamã parou na sua frente, ele nem saiu da casa, mas mandou um empregado dizer para o general: vá e tome banho 7 vezes no Rio Jordão. Naamã ficou desapontado, quase que voltou para casa, mas um empregado lhe disse: se ele tivesse mandado fazer uma coisa difícil, o senhor certamente faria, mas ele só mandou o senhor se lavar para ficar curado. Naamã aceitou o conselho do empregado, foi até o Rio Jordão, tomou banho 7 vezes no rio e ficou curado. E ele exclamou: agora sei que não há Deus em toda a terra, a não ser em Israel.

0: 3:21. Vou seguir Jesus. Grupo Quairité. Antes você ouviu a linda canção Deus Fiel com Gilson José e a Marília Melo, Milagres e Prodígios. 3:21, bom dia com a Mãe Aparecida. 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
2: Olá, meus amigos da Rádio Aparecida e do Portal A12. É uma alegria estarmos juntos em mais um quadro Você e o Livro. O mês de junho está se despedindo e com a chegada de julho bate aquela famosa ansiedade no coração de muitos pais e mães. As férias escolares começaram. Se você olhou para o calendário e sentiu aquele leve desespero porque ainda não conseguiu planejar o que fazer com as crianças em casa, respire fundo, fique calmo, você não está sozinho. O Você e o Livro de hoje quer ser o seu braço direito, trazendo soluções práticas para manter uma rotina saudável, divertida e abençoada para os seus filhos e filhas, sem que os pais percam a paz. A nossa primeira grande dica é: estabeleça uma rotina flexível, mas clara. Férias não significam bagunça total. Manter horários parecidos para acordar, fazer as refeições e ir para a cama ajuda a manter o relógio biológico das crianças regulado e evita aquela irritação típica do tédio. A segunda dica é envolvê-las nas tarefas da casa, transformando o cotidiano em brincadeira. Cozinhar uma receita simples juntos, arrumar os brinquedos ou cuidar das plantas são atividades que geram autonomia e preenchem o tempo com muita qualidade. E a terceira dica, e talvez a mais importante nos dias de hoje, é planejar momentos desconectados. Precisamos ligar o sinal de alerta para o perigo do excesso de telas. Passar horas em frente ao celular, tablet ou televisão prejudica o sono, a concentração e a criatividade dos nossos pequenos. Para combater esse vilão tecnológico, nada melhor do que resgatar o valor das atividades manuais, do toque, do papel e da boa leitura. 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Ele faz parte da coleção Colorir Sua Devoção, que traz conteúdos como aquele estilo aconchegante que conquistou pessoas de todas as idades. Ao mesmo tempo em que a criança pinta, ela também reza, se acalma e se aproxima de Deus. Afinal, a nossa devoção tem a cor que a gente pinta. A obra reúne aspectos importantes da vida de São Francisco, acompanhados de ilustrações lindas que proporcionam uma deliciosa sensação de bem-estar, relaxamento e muita criatividade. Já para a garotada entre 7 e 10 anos, a dica de ouro é o livro Nosso Amigo Pai Eterno. De forma leve, didática e muito ilustrada, a obra conta a história da devoção à primeira pessoa da Trindade Santa. É um livro feito para ajudar tanto as crianças quanto os adultos a conhecerem e amarem o Pai Eterno, nosso bom Deus. E para os adolescentes, a novidade é imperdível: As Parábolas de Cristo em Quadrinhos. No formato que eles adoram, o livro apresenta as principais parábolas contadas por Jesus, oferecendo um conteúdo excelente para que os jovens conheçam os ensinamentos do Mestre de um jeito dinâmico e atraente. Viu só? As férias podem ser um tempo de muita paz, criatividade e crescimento na fé. 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Que o mês de julho seja abençoado na sua casa, na sua família, e até o próximo quadro Você e o Livro.
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em quem eu confio, em quem eu ponho toda a minha esperança e confiança. Por isso eu construí a minha casa em ti, porque sei que estando em ti, Jesus, nenhuma tempestade me abalará, nem abalará minha casa, os meus, porque estou em ti.

0: qualquer vento que venha do mundo, que venha do maligno. Não, Jesus, estou em ti. Tu és minha esperança e minha confiança. Por isso eu já vou te agradecendo pela tua vitória sendo manifestada na minha vida. Obrigada, Jesus. Obrigada, meu Jesus.
1: Obrigado, Senhor, porque tu estás aqui, Senhor. E quando vem o vendaval, o Senhor me sustenta. Essa é a nossa confiança. Tu és um Deus de vitória. Nós confiamos em ti, Jesus.

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11: Com a Mãe Aparecida, Rede Aparecida de Rádio, madrugada de domingo, dia do Senhor. Louvando e agradecendo por mais este dia que o nosso Pai misericordioso nos proporciona. Louvando e agradecendo por você, meu irmão, que está aí rezando conosco toda madrugada. Nós já estamos há 21 minutinhos do nosso Santo Terço Mariano e eu estive agora ali dando uma olhada aqui na nossa, no nosso corredor, na sacada, no vitrô. A casa da mãe já está toda iluminada, linda, maravilhosa, recebendo os nossos irmãos e irmãs que estão chegando, peregrinos da Mãe Aparecida, para trocar olhares com a nossa mãe querida, a Senhora Aparecida. E você, meu irmão, que não está aqui dessa vez, mas está aí rezando conosco, também agradecendo, trocando olhares com a imagenzinha da Mãe Aparecida que você com toda certeza tem aí no seu cantinho de oração, no seu carro, onde quer que você esteja. Obrigado, viu, pelo carinho, pela sua oração, pela sua companhia nessa madrugada. 3:40, 20 minutinhos faltando para o nosso Santo Terço.
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0: Elô Silvério chegando com o nosso momento de reflexão.
2: Assim, pois, toda árvore boa dá fruto bom, e a árvore doente dá fruto ruim. Mateus 7:17. Um agricultor experiente conhece bem todas as suas árvores, sabe a espécie de cada uma e que frutos espera de cada uma delas. Se uma planta não lhe traz alegria, ele pode usar os produtos farmacêuticos e também impor mais adubos na terra. Não havendo solução, a árvore é cortada, deixando lugar para outra. A árvore boa não tem como não dar frutos bons. De uma boa mãe, podemos esperar dela bons filhos. Estamos falando de uma mãe cristã que conhece as escrituras e educa a criança sob a orientação de Deus, no caminho que ela deve andar. Os filhos são frutos de Deus. Temos necessidade de que ele nos pode, que ele pulverize a sua palavra todos os dias para não murchar, para não secar, para não estragar os nossos frutos. Uma árvore sem frutos, ninguém lhe joga pedras. Um cristão que não trabalha para o reino de Deus não apresenta obras, não age como um cristão. Ninguém faz nada com ele, ninguém critica, ninguém lhe cobra nada. Já o cristão que serve a Deus, que vai à seara falar de Cristo, ele é notado. E porém, quem rejeita o evangelho pode lhe atirar ofensas, pedras que machucam. O falso profeta pode ser comparado a uma árvore que não produz frutos. O falso profeta elimina do seu vocabulário a palavra graça e o que ela representa para o cristão. Para o falso profeta, tudo é esforço pessoal, é merecimento. A pessoa que segue essa pregação se fecha totalmente para o perdão e a graça, podendo ter uma vida baseada na moral, fazendo o bem, ser louvado, mas amor verdadeiro jamais faz parte de sua vida. Ele representa a árvore que produz maus frutos. Senhor, como é bom estar ao teu lado. Com meus pais recebi toda a alimentação baseada na tua palavra. Por essa minha caminhada recebi insultos e humilhação. Graças e louvor a ti. Amém.
1: 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Conheça as diversas faces da Mãe de Deus, veneradas em todo o mundo.
3: Vamos conhecer a devoção à Nossa Senhora da Escada. A imagem de Nossa Senhora da Conceição da Escada é uma das mais antigas e também das mais queridas de Portugal. O título foi dado pelo povo em alusão aos 31 degraus que davam acesso ao seu santuário, ou talvez por ser um dos símbolos de Maria. A história conta que pescadores amarravam seus braços aos argolões de ferro chumbados em pilares de pedras lavrada. E quando desciam o rio, de mãos erguidas pediam à Virgem que lhes protegesse as redes. Este culto por Nossa Senhora da Escada foi se ampliando com o passar do tempo, e nas procissões e romarias ao santuário, inúmeros devotos vinham de longe em barcos ornamentados para cumprirem votos e promessas. As procissões ao Templo da Escada eram as mais concorridas, e todas as vezes que a população se dirigia à Mãe de Deus com a finalidade de agradecer alguma graça ou pedir proteção contra alguma calamidade pública, a pequena ermida de Santa Maria era a mais procurada. Existem igrejas sob a invocação de Nossa Senhora da Escada na Bahia, em Pernambuco e em outras partes do Brasil. No estado de São Paulo, além da cidade de Barueri, existe outra igreja de Nossa Senhora da Escada em Guararema. E esta, de meados do século XVII, é tombada pelo Patrimônio Histórico Nacional. Nossa Senhora da Escada, rogai por nós.

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2: 4 horas.
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2: 4 horas.
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5: Alô, minha gente, por aqui estamos chegando com o Sertanejo Classe A. E aí, como é que você tá? Tudo jóia? Tudo beleza? Tava com saudades já, hein? E o programa de hoje, você sabe, tem muita música gostosa pra você. E vamos começando o programa de hoje.
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2: 4 horas e 7 minutos.

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1: Fechando esse nosso bloco musical aqui do Sertanejo Classe A, que volta daqui a pouquinho com mais sucessos.
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2: 4:11. 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
2: 4:14.

0: 4:26.
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0: 4:28.

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1: 4 horas e 36 minutos.

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2: 4:40.
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0: 4:43.
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2: Modão bonito que nós conferimos. Você sabe, o nosso sertanejo Classe A é selecionado com muito carinho, com só sucesso, só música boa, tá bom? Nós vamos ver o nosso intervalo daqui a pouquinho demais. Eu volto já.
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3: Já voltamos.
2: Que demais? Eu volto já.
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1: 4:44.
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1: Continue na sintonia. 4:45.

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2: 4 horas e 53 minutos.

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1: Mais uma que nós conferimos por aqui. Daqui a pouquinho tem a sua canção.
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2: 4:59.
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2: Bom dia, são 5 horas.
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2: 5:03.
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2: 5 horas e 15 minutos.

0: 5:19.
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0: 5:21.

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1: Daqui a pouquinho, mais sucessos pra você.
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1: 5:31.
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1: 5:32.

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3: 5 horas e 34 minutos.
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0: uma que você recordou e ouviu com a gente também. Bom, daqui a pouco tem mais sucessos.
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4: 5 horas e 45 minutos.

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1: Fechando esse nosso bloco musical aqui do Sertanejo Classe A, que volta daqui a pouquinho com mais sucessos.
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5: Bom dia, queridos rádio ouvintes. Eu sou o Padre Ricardo Fidelis. Vamos dar início nesse momento à nossa oração da manhã, neste dia do Senhor. Hoje é domingo, iniciamos uma nova semana. Somos convidados a dar graças a Deus e também a buscar a sua proteção e a sua força. Em nome do Pai e do Filho e do Espírito Santo. Amém. Que a graça de nosso Senhor Jesus Cristo, o amor do Pai e a comunhão do Espírito Santo estejam sempre convosco. Eis que da noite já foge a sombra e a luz da aurora refulge ardente. Nós reunidos a Deus oremos e invoquemos o Senhor onipotente. Deus compassivo nos salve a todos e nos afaste de todo mal. O Pai bondoso por sua graça nos deu o reino celestial. Assim nos ouça o Deus uno e trino, Pai, Filho e Espírito Consolador. Por toda a terra vibram acordes de um canto novo em seu louvor. Glória ao Pai e ao Filho e ao Espírito Santo, como era no princípio, agora e sempre. Amém. Senhor, meu primeiro pensamento nesta manhã que começa se dirige para ti, que velaste meu sono e assististe o meu despertar. Tu moras nas alturas e habitas bem no íntimo da minha vida, e todo este dia é teu. Consagro-te agora a jornada que começa, que o meu trabalho seja fecundo como o orvalho do teu amor e a força da tua bênção. Em vão trabalham os homens se tu não os amparas. Permite que eu possa responder claramente a todos a respeito da esperança que existe em mim. Que todos aqueles que eu encontrar possam receber uma palavra amiga de meus lábios, um gesto acolhedor de minhas mãos e uma oração sincera do meu coração. Olha na mesa das pessoas que passam dificuldades e que possam se alimentar para recuperar as forças e continuar a caminhada da vida. Que hoje à noite eu possa estar novamente contigo na intimidade, como alguém que reencontra um amigo para poder dar graças pelo dia que me destes. Vamos abrir o nosso coração para acolher a palavra de Deus por meio do Evangelho deste dia.
6: Eu vou ouvir a palavra do Senhor.
7: Domingo, dia 28 de junho, festa de São Pedro e São Paulo. Evangelho segundo São Mateus, capítulo 16, versículos de 13 a 19. Jesus perguntou-lhes então: e vocês, quem vocês dizem que eu sou? Simão Pedro respondendo disse: tu és o Messias, o Filho do Deus vivo. Jesus lhe respondeu: feliz é você, Simão, filho de Jonas, porque não foi alguém de carne e sangue quem lhe revelou isso, e sim o meu Pai que está nos céus. Eu também lhe digo: você é Pedro, e sobre esta pedra construirei a minha igreja, e as portas do inferno não dominarão sobre ela. Eu darei a você as chaves do reino dos céus. O que você ligar na terra será ligado nos céus. O que você desligar na terra será desligado nos céus. Palavra da salvação. Glória a vós, Senhor. Meus irmãos e minhas irmãs, depois de ter sido acompanhado pelos seus discípulos, Jesus deseja saber o que pensam dele. Segundo o povo, Jesus é um dos antigos profetas que teria ressuscitado. A visão dos seus seguidores é dada por Pedro, representante do grupo. Ele diz: "Tu és o Messias, o Filho do Deus vivo." Jesus o elogia pela resposta revelada pelo Pai e lhe entrega as chaves do reino dos céus. As chaves significam serviço em prol do reino. A missão de Pedro e de todos os discípulos e discípulas de Jesus é uma missão desafiadora, que exige coragem e discernimento, pois encontrará muitos desafios e obstáculos. A igreja celebra o martírio de Pedro e Paulo na mesma data, pois são considerados as duas principais colunas da igreja, apóstolos fiéis e comprometidos até a morte. Fica a pergunta para nós: quem é Jesus para mim?
8: Depois de ouvir a palavra do Senhor, oremos para que o Senhor escute a nossa prece e nos conceda a

0: Nós vos damos graças, Senhor, que sois rico em misericórdia pela imensa caridade com que nos amastes. Vós que estáis sempre agindo no mundo em união com o Pai, renovai todas as coisas pelo poder do Espírito Santo. Abri os nossos olhos e de nossos irmãos e irmãs, para que contemplemos hoje as vossas maravilhas. Vós que neste dia nos chamais para o vosso serviço, tornai-nos fiéis servidores da vossa graça em favor de nossos irmãos e irmãs. Vós que sois tão bom, generoso e providente, olhai para todos os nossos irmãos e irmãs que hoje apresentaram as suas intenções ao longo da nossa programação. Favorecei a todos, Senhor, com os benefícios da vossa graça. Olhai também para todos aqueles que fazem parte do clube de amigos, para que recebam de vós as bênçãos e graças que necessitam e continuem perseverantes, apoiando nossa missão evangelizadora como Rádio Sacramento. Tudo isto nós vos pedimos, ó Pai, por Jesus Cristo, vosso Filho e Senhor nosso. Rezemos neste instante a oração que o Senhor Jesus nos ensinou. Pai nosso que estais no céu, santificado seja o vosso nome. Venha a nós o vosso reino. Seja feita a vossa vontade, assim na terra como no céu. O pão nosso de cada dia nos dai hoje. Perdoai-nos as nossas ofensas, assim como nós perdoamos a quem nos tem ofendido, e não nos deixeis cair em tentação, mas livrai-nos do mal.
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0: Senhor, no início deste dia venho pedir-te saúde, força, paz e sabedoria. Quero olhar hoje o mundo com olhos cheios de amor, ser paciente, compreensivo, manso e prudente, ver além das aparências teus filhos como tu mesmo os vês, e assim não ver senão o bem em cada um. Cerra meus ouvidos a toda calúnia, guarda minha língua de toda maldade, que só de bênçãos se encha meu espírito. Que eu seja tão bondoso e alegre, que todos quantos se achegarem a mim, sintam a tua presença. Senhor, reveste-me de tua beleza, e que no decurso deste dia, eu te revele a todos. Amém. Vamos pedir à nossa mãe, Maria Santíssima, que nos conceda a graça e a bênção que necessitamos. Vamos nos confiar a ela, pedindo que Nossa Senhora nos acompanhe ao longo de todo este dia, nos concedendo a saúde do corpo, a proteção da alma, as bênçãos que necessitamos.
2: Nossa Senhora, Virgem do Silêncio.
0: Ó minha Senhora e minha Mãe, eu me ofereço todo a vós, e em prova de minha devoção para convosco, vos consagro neste dia meus olhos, meus ouvidos, minha boca, meu coração e todo o meu ser. E já que sou vosso, ó incomparável Mãe, guardai-me e defendei-me como propriedade vossa. Amém. Ave Maria, cheia de graça, o Senhor é convosco. Bendita sois vós entre as mulheres, e bendito é o fruto do vosso ventre, Jesus. Santa Maria, Mãe de Deus, rogai por nós, pecadores, agora e na hora de nossa morte. Amém. Queridos ouvintes da Rádio Sacramento, vamos neste momento receber a bênção de Deus para este dia que está começando. O Senhor Jesus Cristo esteja a teu lado para te defender, dentro de ti para te conservar, diante de ti para te conduzir, atrás de ti para te guardar, acima de ti para te abençoar. Ele que vive e reina pelos séculos dos séculos. Amém. A bênção de Deus Todo-Poderoso, Pai, Filho e Espírito Santo. Amém. Um feliz e abençoado dia para todos os queridos rádio ouvintes da Rádio Sacramento.
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1: 6:12. 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
1: 6:14.
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4: 6 horas e 18 minutos.

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1: Seis horas e 27 minutos.
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3: Botão bonito que nós conferimos. Você sabe, o nosso sertanejo Classe A é selecionado com muito carinho, com só sucesso, só música boa, tá bom? Nós vamos ver o nosso intervalo, daqui a pouquinho tem mais. Eu volto já.
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1: 6 horas e 31 minutos.
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0: 6:44.
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1: 6 horas e 46 minutos.
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1: 6 horas e 47 minutos. 6.

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1: 6:54.
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1: Fechando aí mais um bloco musical, aliás, mais um programa Sertanejo Classe A. Um forte abraço aqui do amigo Elber de Andrade. Obrigado você pelo carinho, pela audiência, pela sua preferência com a gente em nossa programação. E até o nosso próximo encontro. Valeu!
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Gomide, Anderson Roberto Pamplona Gomide. Em ação de graças pelos sócios aniversariantes do Clube de Amigos da Rádio Sacramento. José Luiz Gonçalves, Gislene Abadia Borges Carvalho, Nilson de Oliveira, Newton de Oliveira, Leopoldina Aparecida dos Santos, Maria Brás Brigagão, Ney Maria Manzan, José Belisário Pereira, Taene Vitória Nascimento Prado, Neide Ana Alves Moreira Jacó. Pedindo proteção, saúde e paz para José Geraldo Tomás, Maria Luzia Tomás, Elaine Alves Santana, Kênia Neves Polastrini, Maria Aparecida Batista, Luciriane de Paula e família, Cleiton Alves. Pedindo pelo Brasil, pela paz no mundo, por duas intenções particulares. Por almas, seis intenções. Dionísia dos Reis Ferreira de Souza, sétimo dia. Rubens José Neves, sétimo dia. Cassiano Bisinotto, primeiro mês. Maria Eduarda Borges e Cunha. Felipe Augusto Pires e Jamila Bugalemi. Fernando Augusto Pires e Maria Aparecida de Fátima Pires. José Maria Pires, Valtercides Marques Borges e Eulina Guilhermina de São José Borges. Ademar Marques Borges. Firmondes Olivério Santana e Olga Alves Santana. Silvério Mariano Neto e Messias Adevita de São José. Luzia Santana. José Nabor Santana. Francisco Silvério Santana. Elson Amâncio de Almeida e Luzia Límido. Aristonides Amâncio de Melo. Godofredo Ribeiro e Luzia Cândida. Constantina Amâncio de Melo e Cândida Rosa de Melo. Eduardo Olivério Santana. Adalberto Faleiros Lenza e Aparecida Augusta da Mata Lenza. José Batista Cardoso. Manuel Vicente de Faria e Maria José. Gabriel Batista de Oliveira e Claudemira. Alcina Maria Ferreira. Itamar José Ferreira. Irmã Flávia Bernardes. Reinaldo Bisinotto. Maria Elisa de Almeida e Antonino Amâncio de Almeida. Osvaldo Jerônimo. Aparecida Lima Funari. Eurico Afonso Bonatti e Wanda Borges Bonatti. Luiz Antônio Borges. Maria Aparecida de Araújo. Agenor Tarcini. Santo Bisinotto e Maria Mio Bisinotto. Almir Santos Zago e Nila Maria Bisinotto Zago. Nair Santana e Geraldo Ferreira. Augusto e Alzira Fornazier. Sirlei José dos Reis. Aguinaldo Prudêncio e Isaura Amélia Anunciação. Adário Cardoso da Cruz e Eneusides Marcelino da Cruz. Clemente Vieira de Araújo e Termutes Maria de Araújo. Sebastião Gomes Primo e Alice Imaculada Gomes. Américo Tomás e Amabile Tura. Almerinda de Jesus e Souza. Antônio Rodrigues de Melo. Luzia Batista Honório e Pedro Batista Honório. Ivone Ferreira de Alcântara e Luiz Alves Ferreira. Rodolfo Soares de Rezende e Irene Maria de Rezende. Maria Abadia Zago Bisinotto. Herbert Barbosa Lima e Maria Rejane Jerônimo Barbosa. Herbert Barbosa Lima Filho. Érica Barine Lobato Lopes. Ursolina Zago Bisão. Cleusa Maria Bisão Rezende. Jorge Pereira de Jesus. José Alberto Bernardes Borges. José Luiz Zandonaide. Alessandra Zandonaide. Joaquim dos Reis Borges. Doraci Batista Borges Pavini. Antônio Rodrigues dos Santos e Hermínia Bianchini Rodrigues. José Mateus Gomes dos Reis e Luzia Anuse dos Reis. Maria da Conceição Batista. Geraldo Batista Cardoso. Ana Batista Cardoso. Antônio Vicente Genoveva. Aguinaldo Ribeiro Lopes. Adelita Rodrigues Almeida e José Borges Quito. Joana Pereira de Almeida e Otevio José de Melo. Valdivina Maria de Jesus e João Isabel da Silva. Pedro Caruba e Ana da Silva Caruba. José Humberto de Andrade. Ana Laura Moraes Lins. Oswaldino Alves Borges e Helena Alves Borges.
Aldenísio Alves Ranuzzi e Maria Antônia Alves Ranuzzi, Maria Aparecida Silva, Maria Antônia de Souza Alves, Oswaldo de Carvalho, Ricardo Jacinto da Silva, José Pamplona da Silva e Maria de Lourdes Augusta, ao seu Timóteo de Almeida, Virgílio Alves Borges e família, Maria Salete Cabral e Leme, Araci Lopes Pavanelli, Paulo César Lopes dos Santos, Itamar Silva, família Prado e Silva, Erasto Olímpio e Genuína Cândida, José Benedito da Silva, José Antônio de Oliveira, Pedro Cândido Gomide e Maria Abadia Mendes, Pedro Batista Rosa, Alice Maria de Jesus Inácio Silva, Maria Aparecida Inácio e Amélio Inácio, Maria Augusta da Silva.

Estamos reunidos para celebrar a solenidade dos apóstolos Pedro e Paulo. De diferentes modos, os dois se deixaram moldar pelo Divino Mestre, selando com o martírio em Roma seu testemunho de fé e de amor ao Senhor. Neste dia do Papa, rezemos de modo especial pelo Bispo de Roma, sucessor dos apóstolos. Em Jesus Cristo, o justo que intercede por nós e nos reconcilia com o Pai, abramos o nosso espírito ao entendimento para sermos dignos de nos aproximar da mesa do Senhor.

0: Deus Todo-Poderoso, tenha compaixão de nós, perdoe os nossos pecados e nos conduza à vida eterna.
1: Amém.

0: Leitura dos Atos dos Apóstolos. Naqueles dias, o rei Herodes prendeu alguns membros da igreja para torturá-los. Mandou matar à espada Tiago, irmão de João. E vendo que isso agradava aos judeus, mandou também prender a Pedro. Eram os dias dos pães ázimos. Depois de prender Pedro, Herodes colocou-o na prisão, guardado por 4 grupos de soldados, com 4 soldados cada um. Herodes tinha a intenção de apresentá-lo ao povo, depois da festa da Páscoa. Enquanto Pedro era mantido na prisão, a igreja rezava continuamente a Deus por ele. Herodes estava para apresentá-lo. Naquela mesma noite, Pedro dormia entre 2 soldados, preso com 2 correntes, e os guardas vigiavam a porta da prisão. Eis que apareceu o anjo do Senhor e uma luz iluminou a cela. O anjo tocou o ombro de Pedro, acordou-o e disse: "Levanta-te depressa." As correntes caíram-lhe das mãos. O anjo continuou: "Coloca o cinto e calça tuas sandálias." Pedro obedeceu e o anjo lhe disse: "Põe tua capa e vem comigo." Pedro acompanhou-o e não sabia que era realidade o que estava acontecendo por meio do anjo, pois pensava que aquilo era uma visão. Depois de passarem pela primeira e segunda guarda, chegaram ao portão de ferro, que dava para a cidade. O portão abriu-se sozinho. Eles saíram, caminharam por uma rua e logo depois o anjo deixou. Então Pedro caiu em si e disse: "Agora sei, de fato, que o Senhor enviou o seu anjo para me libertar do poder de Herodes e de tudo o que o povo judeu esperava." Palavra do Senhor.
1: Graças a Deus.

0: Leitura da carta de São Paulo a Timóteo. Caríssimo, quanto a mim, eu já estou para ser derramado em sacrifício. Aproxima-se o momento de minha partida. Combati o bom combate, completei a corrida, guardei a fé. Agora está reservada para mim a coroa da justiça, que o Senhor, justo juiz, me dará naquele dia, e não somente a mim, mas também a todos os que esperam com amor a sua manifestação gloriosa. Mas o Senhor esteve ao meu lado e me deu forças. Ele fez com que a mensagem fosse anunciada por mim integralmente e ouvida por todas as nações. Eu fui libertado da boca do leão. O Senhor me libertará de todo mal e me salvará para o seu reino celeste. A ele a glória pelos séculos dos séculos. Amém. Palavra do Senhor.
1: Graças a Deus.

0: O Senhor esteja convosco.
1: Ele está no meio de nós.
0: Proclamação do Evangelho.

Naquele tempo, Jesus foi à região de Cesareia de Filipe e ali perguntou aos seus discípulos: quem dizem os homens ser o filho do homem? Eles responderam: alguns dizem que é João Batista, outros que é Elias, outros ainda que é Jeremias ou algum dos profetas. Então Jesus lhes perguntou: e vós, quem dizeis que eu sou? Simão Pedro respondeu: tu és o Messias, o Filho do Deus vivo. Respondendo, Jesus lhe disse: feliz és tu, Simão, filho de Jonas, porque não foi um ser humano que te revelou isso, mas o meu Pai que está no céu. Por isso, eu te digo que tu és Pedro, e sobre esta pedra construirei a minha igreja, e o poder do inferno não poderá vencê-la. Eu te darei as chaves do reino dos céus. Tudo o que tu ligares na terra será ligado nos céus. Tudo o que tu desligares na terra será desligado nos céus.

0: Neste dia, a Igreja nos convida a celebrar a solenidade destes dois grandes homens da história da Igreja, Pedro e Paulo, apóstolos do Senhor, isto é, enviados pelo Senhor para a missão de fazer com que o reino de Deus se torne uma realidade no mundo. Dois homens muito diferentes. Pedro, sabemos que se chamava Simão. Era um pobre pescador que lá no mar da Galileia lançava as redes para poder sobreviver e dar o sustento à sua família. São Pedro foi chamado por Jesus para se tornar pescador de homens. Deixou tudo e seguiu o Senhor. Mais tarde, depois que Jesus tinha subido aos céus, um homem chamado Saulo, ele perseguia os cristãos, os discípulos de Jesus. Era um intelectual, um fariseu e também um cidadão romano. Mas num certo dia, uma forte luz, aquele homem caiu por terra, fez a experiência do encontro com Cristo de um modo místico, se converteu, abriu os olhos de um novo modo, agora iluminado pela fé, e se tornou o grande missionário, levando o evangelho de Jesus a outros povos. Nós podemos identificar nesta grande festa de hoje a firmeza da fé de Pedro e o dinamismo missionário de Paulo. Duas realidades essenciais para a vida da Igreja. Celebrar a festa dos apóstolos é celebrar a festa da própria Igreja, porque a Igreja tem nos apóstolos o seu fundamento, o seu alicerce, a sua sustentação. Por isso também dizemos que Pedro e Paulo são as duas colunas principais da vida da Igreja. Cumpriram com a sua missão e lá na cidade de Roma eles deram o perfeito testemunho de Cristo. Derramaram o seu sangue, entregaram a sua vida pela fidelidade ao Evangelho, pela fidelidade ao Senhor. A tradição da Igreja nos diz que um pela cruz e outro pela espada. São Pedro crucificado, mas pediu que fosse crucificado de cabeça para baixo, porque não se julgava digno de morrer como o seu Senhor. E Paulo decapitado, porque era um cidadão romano. Os dois ali na cidade de Roma derramaram o seu sangue. E este sangue, como de tantos outros mártires, tornou-se semente de cristãos para a vida da Igreja. Aqui poderíamos nos perguntar: estes dois homens, como tantos outros homens e mulheres, estariam dispostos a derramar o seu sangue, dar a sua vida por alguém que eles não conheciam? Eles estariam dispostos a morrer com tanta crueldade se eles não conhecessem de fato quem era Jesus e tivessem viva fé nele? A liturgia de hoje nos propõe este evangelho segundo São Mateus, onde Jesus, lá em Cesareia de Filipe, pergunta para os seus discípulos: quem dizem os homens ser o filho do homem? Ou seja, o que estão falando sobre mim? E eles respondem com certa facilidade. Uns dizem que é João Batista, outros que é Elias, Jeremias ou algum dos profetas. Mas Jesus pergunta para aqueles que eram íntimos, aqueles que estavam tão próximos dele, que estavam sempre vendo o que ele fazia, ouvindo o que ele ensinava: e vós, quem dizeis que eu sou? E foi aí que Simão surpreendeu. Ele deu uma resposta que era, sobretudo, uma profissão de fé. O próprio Jesus depois diz que aquela profissão de fé foi inspirada pelo Pai Eterno. Foi o Pai quem te revelou isto, diz Jesus para Simão. Simão havia afirmado: tu és o Cristo, o Filho do Deus vivo. Esta era a fé de Pedro, a fé dos apóstolos. E é a fé da igreja de todos os tempos. Tu és o Cristo, isto significa o ungido, o enviado, aquele que nós esperávamos para a nossa salvação. O Filho do Deus vivo significa dizer o próprio Deus, é Deus que veio até nós. E assim, a partir daquela profissão de fé, Jesus muda o nome daquele homem: Simão, tu és Pedro, e sobre esta pedra, esta rocha, eu vou construir a minha igreja. Mas seria sobre a fragilidade, as limitações, os pecados, as oscilações daquele homem, que mais tarde viria até mesmo a negar Jesus por 3 vezes? Não. Era sobre a fé professada, uma fé dada, inspirada por Deus. Esta fé, professada por Pedro e pelos apóstolos, é que se tornava a rocha, a pedra, sobre a qual Jesus iria edificar, construir a sua igreja, esse edifício espiritual do qual nós somos pedras vivas, pedras escolhidas pela graça do batismo que recebemos. Fazemos parte desta construção que é a igreja, a comunidade dos convocados, para formar um povo, o povo de Deus. Isto é a igreja, alicerçada na experiência da fé daqueles que conheceram Jesus e professaram a fé em Jesus. Por isso que mais tarde, depois de tantas provações, do amadurecimento na fé e na vocação, Pedro pôde dar a vida por causa de Jesus, porque ele de fato o conhecia e porque ele de fato acreditava que Jesus era o Cristo, o Filho de Deus vivo. Não foi diferente na vida de Saulo, que se tornou Paulo depois de sua conversão, e saiu por tantos lugares para levar o evangelho de Jesus de um modo destemido, dinâmico, formando comunidades por onde passava, onde ele evangelizava. Na Sagrada Escritura, na Bíblia, nós identificamos tantas comunidades evangelizadas por Paulo. As cartas que ele escrevia para estas comunidades, a comunidade dos Coríntios, a comunidade dos Tessalonicenses, dos Filipenses, dos Colossenses, dos Romanos, os seus amigos, Timóteo, Tito, era incansável na pregação do evangelho. E por que ele deixou a sua vida, a vida de um fariseu, a vida de alguém que já estava estabilizado na sociedade, na religião, porque ele deixou tudo para trás e se lançou nesta aventura missionária que lhe custou a própria vida? Porque ele também conheceu e acreditou em Jesus, o Salvador. Assim nós podemos reconhecer este testemunho de Pedro e de Paulo que inspira a nossa vida e nos faz pensar: nós de fato conhecemos quem é Jesus? Nós de fato cremos em Jesus? E vós, quem dizeis que eu sou? E se nós o conhecemos e nele acreditamos, temos a mesma disposição de testemunhar a nossa fé, temos o mesmo dinamismo missionário e estamos dispostos até mesmo a dar a nossa vida por causa dele que conhecemos e cremos? No contexto em que vivemos, talvez ainda não nos é pedido ou exigido derramar o nosso sangue por causa do Evangelho, por causa de Jesus mesmo. Em outros países, ainda homens e mulheres são mortos por causa da fé em Jesus. São perseguidos, humilhados, maltratados, ainda em nosso tempo. Não é o nosso caso aqui em nosso contexto, pelo menos não explicitamente. Como cristãos, vamos passando atualmente pelo martírio da ridicularização com relação à nossa fé, uma velada perseguição nesta desconstrução da nossa sociedade cristã, devido à perda dos valores, do distanciamento dos mandamentos de Deus, dos valores cristãos, da negação da palavra de Deus. Mas é preciso aprender a dar a vida. São os pequenos martírios do dia a dia, na convivência da família, no trabalho, na comunidade, no nosso posicionamento diante da sociedade. É preciso aprender a dar a vida, entregar-se, doar-se, porque nós conhecemos Jesus, porque nele nós acreditamos. Ele é o Cristo, o Filho do Deus vivo, e por isso nós não podemos negá-lo com as nossas palavras, decisões, atitudes. Mas precisamos sempre nos declarar a favor dele. Precisamos declarar o nosso amor a ele por meio daquilo que realizamos, do testemunho que nós damos. Nesta festa de hoje, vamos pedir ao Senhor que nós tenhamos a força do testemunho da fé de Pedro, a coragem e o dinamismo missionário de Paulo, para cumprir com a nossa missão como cristãos. Neste dia, a igreja também celebra o dia do Papa, porque o Papa é o sucessor do apóstolo São Pedro. Pedro, apóstolo, príncipe dos apóstolos, ele recebeu a missão de Jesus para poder conduzir todo o rebanho. E como nós ouvimos na primeira leitura, quando Pedro estava na prisão, toda a igreja rezava por ele. Assim, em nossos dias, toda a igreja deve rezar pelo Papa. Leão 14. Em nossos dias, ele é Pedro, o responsável por cuidar de todo o rebanho do Senhor, aquele que deve confirmar todos os irmãos na verdadeira fé. Precisamos estar atentos ao que ele diz, ao modo como ele nos conduz, para podermos nos deixar guiar e assim viver a fé. É ele que hoje tem as chaves que Jesus entregou a Pedro. É claro que de um modo simbólico, estas chaves simbolizam a autoridade daquele que toma conta, daquele que liga e desliga, daquele que acolhe ou não dentro da comunidade, dentro desta construção que é a cidade de Deus, a sua igreja. Que o Santo Padre, o Papa Leão XIV, tenha sabedoria, força, coragem, saúde para testemunhar a fé como Pedro e para ser o missionário de todos os povos como Paulo. Louvado seja nosso Senhor Jesus Cristo.
1: Para sempre seja louvado.

0: Creio em Deus Pai Todo-Poderoso, Criador do céu e da terra.
1: E em Jesus Cristo, seu único Filho, nosso Senhor, que foi concebido pelo poder do Espírito Santo, nasceu da Virgem Maria, padeceu sob Pôncio Pilatos, foi crucificado, morto e sepultado, desceu à mansão dos mortos, ressuscitou ao terceiro dia, subiu aos céus, está sentado à direita de Deus Pai Todo-Poderoso, donde há de vir a julgar os vivos e os mortos. Creio no Espírito Santo, na Santa Igreja Católica, na comunhão dos santos, na remissão dos pecados, na ressurreição da carne, na vida eterna. Amém.
0: Irmãos e irmãs, dirijamos confiantes nossa oração a Deus, nosso Pai, dizendo: Atendei, Senhor, a nossa prece.
1: Senhor, vós que avivastes a fé dos apóstolos, fortalecei a vossa igreja no testemunho e no anúncio convicto do Evangelho da Salvação, nós vos suplicamos.
0: Da prece.
1: Vós que vos fizestes próximo dos apóstolos em missão, amparai os que exercem funções de responsabilidade nas comunidades e nas famílias, para que atue sempre em defesa da vida, especialmente da mais fragilizada, nós vos suplicamos.
2: Atendei, Senhor, a nossa prece.
1: Vós que chamastes Pedro e Paulo, continuai a despertar pessoas generosas para o serviço do vosso reino de justiça e de paz, nós vos suplicamos.
0: Atendei, Senhor, a nossa prece.
1: Vós que concedeis a vida eterna aos vossos fiéis, acolhei nossos falecidos, nós vos suplicamos.
0: Atendei, Senhor, a nossa prece. Acolhei, Senhor nosso Deus, as preces que vos dirigimos por Cristo nosso Senhor.
1: Amém.

0: Orai, irmãos e irmãs, para que o meu e vosso sacrifício seja aceito por Deus Pai Todo-Poderoso.
1: Receba, ó Senhor, por tuas mãos este sacrifício, para a glória do seu nome, para o nosso bem e de toda a sua santa igreja.
0: A oração de vossos apóstolos, Senhor, acompanha as oferendas que vos apresentamos para serem consagradas, e volva para vós o nosso coração ao celebrarmos este sacrifício.

Na verdade, é digno e justo, é nosso dever e salvação dar-vos graças sempre e em todo lugar, Senhor, Pai Santo, Deus Eterno e Todo-Poderoso. Hoje vós nos concedeis a alegria de festejar os apóstolos São Pedro e São Paulo. Pedro, o primeiro a confessar a fé em Cristo, fundou a igreja primitiva sobre a herança de Israel. Paulo, mestre doutor da fé, iluminou as profundezas do mistério e anunciou o evangelho de todas as nações. É perigoso, ele fica aí, pode cair e machucar. Assim, por diferentes meios, os dois congregaram a única família de Cristo e, unidos pela coroa do martírio, recebem hoje por toda a terra a mesma veneração. Por isso, com todos os anjos e santos, nós vos louvamos sem cessar e cantamos a uma só voz.

0: Na verdade, vós sois santo, ó Deus do universo, e tudo o que criastes proclama o vosso louvor, porque por Jesus Cristo, vosso Filho e Senhor nosso, e pela força do Espírito Santo, dais vida e santidade a todas as coisas, e não cessais de reunir para vós um povo que vos ofereça em toda parte, do nascer ao pôr do sol, um sacrifício perfeito. Por isso, ó Pai, nós vos suplicamos, santificai pelo Espírito Santo as oferendas que vos apresentamos para serem consagradas, a fim que se tornem o corpo e o sangue de vosso Filho, nosso Senhor Jesus Cristo, que nos mandou celebrar estes mistérios.
1: Enviai o vosso Espírito Santo.
0: Na noite em que ia ser entregue, Jesus tomou o pão, pronunciou a bênção de ação de graças, partiu e o deu a seus discípulos, dizendo: tomai todos e comei. Isto é o meu corpo, que será entregue por vós.

Do mesmo modo, no fim da ceia, ele tomou o cálice em suas mãos, pronunciou a bênção de ação de graças e o deu a seus discípulos, dizendo: tomai todos e bebei. Este é o cálice do meu sangue, o sangue da nova e eterna aliança, que será derramado por vós e por todos para a remissão dos pecados. Fazei isto em memória de mim.

0: celebrando agora, ó Pai, o memorial da paixão redentora do vosso Filho, da sua gloriosa ressurreição e ascensão ao céu. E enquanto esperamos sua nova vinda, nós vos oferecemos em ação de graças este sacrifício vivo e santo.
1: Aceitai, ó Senhor, a nossa oferta.
0: Olhai com bondade a oblação da vossa igreja e reconhecei nela o sacrifício que nos reconciliou convosco. Concedei que, alimentando-nos com o corpo e o sangue do vosso Filho, repletos do Espírito Santo, nos tornemos em Cristo um só corpo e um só Espírito.
1: O Espírito nos una num só corpo.
0: Que o mesmo Espírito faça de nós uma eterna oferenda para alcançarmos a herança com os vossos eleitos. A Santíssima Virgem Maria, Mãe de Deus, São José, seu esposo, São Pedro e São Paulo, os outros santos apóstolos e gloriosos mártires, e todos os santos que não cessam de interceder por nós na vossa presença.
1: Fazei de nós uma perfeita oferenda.
0: Nós vos suplicamos, Senhor, que este sacrifício da nossa reconciliação estenda a paz e a salvação ao mundo inteiro. Confirmai na fé e na caridade a vossa igreja que caminha neste mundo com o vosso servo, o Papa Leão, e o nosso bispo Paulo, com os bispos do mundo inteiro, os presbíteros e diáconos, os outros ministros e o povo por vós redimido. Atendei propício às preces desta família que reunistes em vossa presença. Reconduzi a vós, Pai de misericórdia, todos os vossos filhos e filhas dispersos pelo mundo inteiro.
1: Lembrai-vos, ó Pai, da vossa igreja.
0: Acolhei com bondade no vosso reino os nossos irmãos e irmãs que partiram desta vida. Dentre eles, Dionísia dos Reis Ferreira de Souza, Rubens José Neves, Cassiano Bisinotto, as demais intenções desta Santa Missa e todos os que morreram na vossa amizade. Unidos a eles, esperamos também nós saciar-nos eternamente da vossa glória. Por Cristo, Senhor nosso, por Ele, dais ao mundo todo o bem e toda a graça.

0: Rezemos com amor e confiança a oração que o Senhor Jesus nos ensinou. Pai nosso que estais no céu, santificado seja o vosso nome. Venha a nós o vosso reino. Seja feita a vossa vontade, assim na terra como no céu. O pão nosso de cada dia nos dai hoje. Perdoai-nos as nossas ofensas, assim como nós perdoamos a quem nos tem ofendido. E não nos deixeis cair em tentação, mas livrai-nos do mal. Livrai-nos de todos os males, ó Pai, e dai-nos hoje a vossa paz. Ajudados pela vossa misericórdia, sejamos sempre livres do pecado e protegidos de todos os perigos, enquanto aguardamos a feliz esperança e a vinda do nosso Salvador, Jesus Cristo.
1: Vós é o reino, o poder e a glória para sempre.
0: Senhor Jesus Cristo, dissestes aos vossos apóstolos: eu vos deixo a paz, eu vos dou a minha paz. Não olheis os nossos pecados, mas a fé que anima a vossa igreja. Dai-lhe, segundo o vosso desejo, a paz e a unidade. Vós que sois Deus com o Pai e o Espírito Santo.
1: Amém.
0: A paz do Senhor esteja sempre convosco.
1: Amor de Cristo nos uniu.
2: Irmãos e irmãs, saudai-vos em Cristo Jesus.

0: Felizes os convidados para a ceia do Senhor. Eis o Cordeiro de Deus que tira o pecado do mundo. Senhor, eu não sou digno de que entreis em minha morada,
1: mas dizei uma palavra e serei salvo.

Alma de Cristo, santificai-me. Corpo de Cristo, salvai-me. Sangue de Cristo, inebriai-me. Água do lado de Cristo, lavai-me. Paixão de Cristo, confortai-me. Ó bom Jesus, ouvi-me. Dentro de vossas chagas, escondei-me. Não permitais separe de vós. Do espírito maligno, defendei-me. Na hora da morte, chamai-me e mandai-me ir para vós, para que com os vossos santos vos louve por todos os séculos dos séculos. Amém.

0: Ave Maria, cheia de graça, o Senhor é convosco. Bendita sois vós entre as mulheres. Bendito é o fruto do vosso ventre, Jesus.
1: Santa Maria, Mãe de Deus, rogai por nós, pecadores, agora e na hora de nossa morte. Amém.
0: São José,
1: rogai por nós.
0: São Miguel Arcanjo, defendei-nos no combate. Sede nosso refúgio contra as maldades e ciladas do demônio. Ordene-lhe Deus, instantemente o pedimos. E vós, príncipe da milícia celeste, pelo divino poder,
1: precipitai no inferno a Satanás e a todos os espíritos malignos que andam pelo mundo para perder as almas. Amém.
0: O Senhor

0: desça sobre vós e permaneça para sempre.
1: Glorificai o Senhor com vossa vida, ide em paz e o Senhor vos acompanhe.
2: Graças a Deus.

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1: Dia 28 de junho. Neste dia celebramos Santo Irineu de Lyon. Santo Irineu nasceu na ilha de Esmirna, Ásia Menor, no ano 130. Foi discípulo de São Policarpo, que havia convivido com o apóstolo São João, o evangelista. Tornou-se um dos mais importantes dos escritores cristãos do século II. Ordenado bispo, foi para a França, onde dedicou-se à evangelização e combateu as heresias das novas doutrinas. Obteve êxito na questão de comemoração da festa da Páscoa, unindo a Igreja do Ocidente e do Oriente numa mesma data de comemoração da ressurreição. No ano 202, uma perseguição decretada pelo imperador Marco Aurélio na cidade de Lyon ocasionou um grande massacre de cristãos que deram testemunho da fé. Santo Irineu morreu como mártir no dia 28 de junho de 2002. Oremos. Deus nosso Pai, vós concedestes ao bispo Santo Irineu firmar a verdadeira doutrina e a paz da Igreja. Pela intercessão de vosso servo, renovai em nós a fé e a caridade, para que nos apliquemos constantemente a alimentar a união e a concórdia. Por Cristo nosso Senhor. Amém. Santo Irineu, rogai por nós. Nesse mesmo dia também celebramos Santo Atílio. Continue sintonizado na Rádio Sacramento. Deus abençoe e bom dia.
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2: Eita, nós! Tô chegando, ou melhor, já cheguei. Você chegou junto comigo, olha só. Vamos curtir junto essa manhã maravilhosa de domingo, né? É o último domingo de junho, portanto, hoje eu decidi fazer o especial de São João. Pois é, hoje vai ter poeminha, vai ter gente cantando a voz de capela, né? Vai ter gente cantando e contando história de música, tem um monte de coisa aqui pra você hoje, tudo com base no Nordeste. Pois é, vamos curtindo juntos. A gente já vai começar agora mesmo com a Badu Moraes, é um poeminha aí cheio de sotaque, de regionalidade. Até meu amigo veio do cemitério, veio pra ver se vai ficar bonito mesmo. Velho do cemitério, você tá por aí?
3: Ô, meu menino, eu tô aqui pra ver, o que é melhor, eu vim pra ouvir, né? Vamos ouvir essa menina aí que ela fala bonito demais da conta, viu? Ah, Maria, olha o sotaquezinho tão bonito que ela tem. Badu Moraes, vamos ouvir todo mundo.
2: Simbora, tá nascendo, tá feliz.
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1: 8:22.

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1: 8:31.
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1: Tá na 100, tá feliz, tô de volta. Isso mesmo, agora estamos junto aqui na Rádio Sacramento FM, fazendo hoje, no nosso Domingão da 100, o especial de São João, nesse nosso último domingo de junho, né? São João, que foi no último dia 24, né? Dia 24 de junho, foi a celebrada festa da Natividade de São João. E é por isso, né, que nós temos todas essas festividades juninas. Muita gente pensa que é por conta do mês de junho, aí não cabe, filho, não cabe. Põe isso na sua cabeça, que a festa junina não é por conta do mês de junho, porque depois aí o pessoal que começa a fazer? Começa a fazer a festa julina, a festa agostina, a festa novembrina, setembrina. Não tem nada a ver com isso, gente. Tira isso da cabeça. A festa junina é por conta de São João, né? No início se chamava festa joanina, mas a língua da gente vai mudando, né, com o tempo, né, o idioma, e aí vai diminuindo algumas coisas. Ficou festa junina. A fogueira, por exemplo, tem muita gente que fala aí que a fogueira na época da festa junina é por conta disso, daquilo, outro, mas na realidade é por conta do nascimento de São João. Quando São João Batista foi nascer, né, os seus pais, São Zacarias e Santa Isabel, eles acenderam uma fogueira no alto da montanha, bem grandona lá, para que os vizinhos, os parentes, para que Nossa Senhora, que estava grávida de Jesus, soubesse que São João já tinha nascido. E essa tradição aí continuou até os dias de hoje. Agora a gente vai ouvir, sabe o que, gente? No nosso especial de hoje, especial de São João, a Bia Gurgel. Bia Gurgel é lá da sua terra, né, o velho de cemitério?
4: Ah, essa menina canta bonito demais. Ave Maria, ela tem uma voz doce, ela canta suave. Ah, seu menino, pense numa menina que canta bonito, essa Bia Gurgel. E aí ela vai cantar, sabe com quem? Com João Gomes. Olha que chique, tá nascendo, tá feliz. Vamos ouvir junto?
1: Vamos ouvir junto, sim, com certeza, velho de cemitério. Então vamos trazer aí a Bia Gurgel junto com o João Gomes, cantando um trechinho daquela música. Seu Marança aqui pertinho, nega. Sabe também?
4: Eu só sei, ó, todo dia eu vim a te ver.
1: Esse homem canta, viu? Então vamos curtir junto, só tá a capela, viu? Vamos ouvir?
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1: Alguém bota um instrumento aí que fica oficial. 8:35.

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4: O que Jesus fez durante os 3 dias? Após a sua morte na cruz, Jesus viveu uma experiência de 3 dias que foi essencial para a nossa salvação. Ele experimentou a morte real com a separação da alma e do corpo, assim como ocorre com todos os homens. Nesses dias, Jesus desceu aos infernos, um estado onde se encontravam os justos que haviam morrido antes dele. Ele não foi ao inferno dos condenados, mas libertou os justos que aguardavam a redenção, abrindo para eles a porta do céu. Esse ato foi essencial para completar a salvação de toda a humanidade. Ao descer ao Hades, Jesus, o Deus homem, venceu a morte e o diabo. Ele despertou Adão do pecado e o conduziu ao paraíso.
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5: 8 horas 48 minutos.
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5: Meu amigo Velho Cemitério tá aqui apresentando comigo hoje o nosso especial de São João. O que é que a gente vai ouvir agora do especial de São João? Fala pra mim, ou melhor, fala pro pessoal que tá na sintonia, porque eu já sei o que é que vai rolar.
7: O meu, que vai rolar agora é a história de Luiz Fidelis, que é um grande compositor do Nordeste, viu? Aquele cabra ali, ele tem uma voz meio fraquinha, sabe? Mas o homem tem uma cabeça para fazer uns poemas, para fazer umas músicas. Ele também canta também, mas, olha, ele conta aqui a história junto com a esposa dele, de quando ele conheceu ela. Ele tava dizendo que foi num lugar para dançar forró, lá estava ela. E aí, bom, vamos deixar ele contar a história, né? Ele e a esposa dele vai contar a história. Até hoje eles estão juntos, viu? E daí nasceu uma música, né? O nome da música que é Olhinhos de Fogueira, que a gente vai ouvir logo depois da história. Tá com mastruz com leite.
5: Então vamos ouvir, tá? Nascendo tá feliz.
8: Essa menina se tornou minha esposa, mãe dos meus 4 filhos. E pra não dizer que é mentira, tá aqui ela. E você vai contar essa história junto comigo, tá bom?
9: Vamos sim.
8: A história é a seguinte, eu já estava de olho nela, mas nesse dia, rapaz, cheguei no Sítio Estrela, na noite de São João, e tinha um forrozinho tocando, fogueira, e ela lá dançando com os colegas, né, tinha outras meninas também, estava de olho nela, mas não conhecia, não tinha proximidade. E aí eu fiquei ali, olhando, doido chegar assim, a hora para dançar com ela, dançava com uma, com outra, até que chegou a hora de dançar com ela.
9: É, o convite para dança eu aceitei porque era uma coisa que eu também já queria muito, tá? Perto dele.
8: E quando eu convidei para dançar, eu me lembro da roupa que ela estava, calça branca de lycra, um colã azul, decotado, mas tinha um diabo num casaco amarrado na cintura. E eu cheguei para dançar, achando bom, botei a mão nas costas dela e comecei a dançar, mas ela parou.
9: Mas na hora em que ele começou a... Pode dizer, né? Naquele tempo era enxerimento.
8: Enxerimento, é. Me afastou e disse com licença. Aí vesti o casaco.
9: E a alternativa foi cobrir as costas com o casaco.
8: E aí eu não poderia colocar mais a mão por dentro do casaco. Continuei dançando, lógico, por cima do casaco. Mas ficou na minha mente aquela imagem das minhas mãos nas costas nuas, né?
9: A dança continuou, né? Pra mim ainda tava bom, não sei se pra ele também, ele ficou muito satisfeito.
8: Não ficou bom porque tava ótimo. Deu outra, depois cheguei em casa, escrevi uma carta pra ela, com esse teor, do teor da carta veio a canção Olhinho de Fogueira.
9: Ele chegou pra mim e entregou um bilhetinho, na verdade era um poema, uma folhinha só, em que ele retratava aquele momento da nossa dança lá no Sítio Estrela.
8: O título era Na Noite de São João.
9: Foi Na Noite de São João.
8: Pronto. Curei, fui deixar na casa dela, né? Entrei na porta, me afastei, me escondi, fiquei assim dentro do Fusca. Ela saiu na porta e olhou, aí eu dei o sinal, levei, peguei a carta. E aí foi começando esse romance, né?
9: Tem um trechozinho que ele fala que naquele dia ele já ficou me esperando.

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2: 8:59.

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1: Domingo, dia 28 de junho, festa de São Pedro e São Paulo. Evangelho segundo São Mateus, capítulo 16, versículos de 13 a 19. Jesus perguntou-lhes então: e vocês, quem vocês dizem que eu sou? Simão Pedro respondendo disse: tu és o Messias, o Filho do Deus vivo. Jesus lhe respondeu: feliz é você, Simão, filho de Jonas, porque não foi alguém de carne e sangue quem lhe revelou isso, e sim o meu Pai que está nos céus. Eu também lhe digo: você é Pedro, e sobre esta pedra construirei a minha igreja, e as portas do inferno não dominarão sobre ela. Eu darei a você as chaves do reino dos céus. O que você ligar na terra será ligado nos céus. O que você desligar na terra será desligado nos céus. Palavra da salvação. Glória a vós, Senhor. Meus irmãos e minhas irmãs, depois de ter sido acompanhado pelos seus discípulos, Jesus deseja saber o que pensam dele. Segundo o povo, Jesus é um dos antigos profetas que teria ressuscitado. A visão dos seus seguidores é dada por Pedro, representante do grupo. Ele diz: tu és o Messias, o Filho do Deus vivo. Jesus o elogia pela resposta revelada pelo Pai e lhe entrega as chaves do reino dos céus. As chaves significam serviço em prol do reino. A missão de Pedro e de todos os discípulos e discípulas de Jesus é uma missão desafiadora, que exige coragem e discernimento, pois encontrará muitos desafios e obstáculos. A igreja celebra o martírio de Pedro e Paulo na mesma data, pois são considerados as duas principais colunas da igreja, apóstolos fiéis e comprometidos até a morte. Fica a pergunta para nós: quem é Jesus para mim?
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6: 9 horas, 7 minutos.

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6: De volta por aqui, então, agora continuando, minha gente, com o nosso especial de São João de hoje, a gente vai ouvir a Cami Moore. É, eu não sei se é Moore, se é Moore, eu sei que vou falar Cami Moore. Ela vai falar aqui um pouquinho sobre aquela música Filho do Dono. Essa música é boa demais, viu? É, e depois a gente vai ouvir ela com o Flávio José. Então vamos escutar essa historinha? Tá na Seita Feliz, bom dia!
7: Mas, rapaz, o nordestino é muito arretado mesmo, viu? Até quando o caba tá filosofando sobre a morte da empatia, ele faz isso rimando num forró. Fala baixo e fica comigo pra ouvir sobre esse hino nordestino, que tá mais pra filosofia pura sertaneja do que pra uma canção. Mas com certeza tu já ouviste falar em Filho do Dono, um dos forrós mais icônicos do Nordeste, de composição do maravilhoso poeta e cantor Petrúcio Amorim. Natural de Caruaru, agreste do meu país, Pernambuco. Filho do Dono é um daqueles forró que faz tu ficar matutando depois de ouvir. E essa música vem da habilidade artística de Petrúcio em observar a dor do sertanejo sem perder a delicadeza. Apesar da composição ser de Petrúcio, ficou muito conhecida na voz do meu xodózinho Flávio José. E a letra de Filho do Dono virou uma denúncia contra o egoísmo humano. Quando a música diz: eu não sou dono do mundo, mas tenho culpa porque sou filho do dono, esse verso remete a uma ideia muito parecida com a corrente da filosofia chamada existencialismo. Essa corrente diz que o ser humano não veio ao mundo só para existir, ele veio para responder pelo mundo também. Mas aí chega Petrúcio e diz a mesminha coisa, mas do jeitinho nordestino, num forró. Já pensasse? Mas peraí, que não é só com o existencialismo que essa música conversa não, viu? Ela também conversa com a filosofia alemã. Sim, meus queridos, a letra da canção carrega uma tristeza típica de Nietzsche, a tristeza de olhar para o mundo e perceber que a humanidade desaprendeu a sentir. Isso não é um forró não, isso é uma pedrada. Desmatamento, violência, ganância, fome. É como se a música dissesse: o homem se afastou da terra e agora a própria terra adoeceu. Tá vendo tu que o Nordeste sempre foi filosófico? Boi com sede bebe lama, barriga seca não dá sono. Fala de um Nordeste que aprendeu a ser resiliente, que mesmo com pouco sobrevivia. Talvez seja por isso que essa música emocione tanto. E no fim, o que parecia simples era uma queixa filosófica dançando agarradinha no salão.
6: 9 e 11.

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0: 9:21.
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2: 9:23.
3: E volta por aqui, eu já anunciei no bloco anterior a Cami Muri. E agora eu vou pedir pro meu amigo velho do cemitério anunciar ela. O que é que ela vai falar, hein, ô velho do cemitério?
4: Ah, essa menina conta a história direitinho, vice. Olha, agora ela vai cantar, ela vai falar, vai cantar não. Ela vai falar do Nordeste, ela vai falar por que o Nordeste é tão conhecido hoje em dia. Antigamente ninguém se ouvia falar do Nordeste, do Sudeste, de canto nenhum, né? Agora veio aí o Luiz Gonzaga, que é a história que vocês vão ouvir agora, e ele, a Cami Muri, tá relatando, né? Tá dizendo aí nos pormenores por que foi que o Nordeste ficou conhecido. Vamos ouvir? Tá nascendo, tá feliz.
5: Luiz Gonzaga foi o homem que inventou o Nordeste na música. Então fala baixo e fica comigo que eu vou te contar essa história. O Agreste e o Sertão do Nordeste ficaram conhecidos no mundo inteiro por causa de seu Luiz. Nascido no sertão do nosso país, Pernambuco, Luiz Gonzaga era filho de uma sanfoneira e uma agricultora. Na cidade de Exu, ele vendo seu pai com a sanfona na mão, aprendeu a tocar também. Em 1912, ano do seu nascimento, o povo não sabia nem o que estava acontecendo no Nordeste. Se era bom, se era ruim, se era molhado, se era seco. E não existia ainda quem retratasse qualquer realidade da nossa terra para as outras regiões do país. Infelizmente, a gente sabe que até hoje, para se viver de arte no Nordeste, é um pouco mais difícil. Então, por isso, em 1940, Luiz Gonzaga precisou migrar para o Rio de Janeiro. Chegando lá, ele percebeu o quê? Que ninguém sabia o que acontecia no Nordeste do Brasil. E se não sabia o que acontecia na capital, que dirá no sertão? E foi aí que o Caba fez um negócio genial. Em vez de esconder suas origens para ser aceito, ele fez o contrário. Ele mostrou a verdade sobre onde ele veio e quem ele era. Luiz meteu a sanfona na caixa dos peitos e cantou a saudade, o sertão, o São João, o Nordeste e o povo. Do ponto de vista sociológico, Luiz Gonzaga fez uma coisa rara. Transformou identidade regional em orgulho cultural. Coisa essa que tem um rapaz que tá fazendo muito bem ultimamente, que é o nosso querido João Gomes. Mas com Luiz Gonzaga, pela primeira vez, milhões de nordestinos puderam ouvir nas rádios, em suas casas, nossa história importa, nosso povo importa, nossa terra importa. Isso se chama representatividade. Coisa que o baião e o forró de seu Luiz levou pro Agreste, pro sertão do Nordeste todinho. Mas pra poder cantar sobre sua terra, ele teve que deixá-la primeiro. E é por isso que suas músicas falam tanto de saudade. Já ouvi Asa Branca? Escuta aí pra tu ver. Ela conta a história de milhões de nordestinos que, assim como Luiz, precisaram partir de sua terra, mas nunca deixaram de amá-la e de pensar nela. Talvez Luiz Gonzaga não tenha sido só um cantor e compositor. Talvez ele tenha sido um mestre. Um mestre em fazer o Nordeste ser respeitado e ser olhado com a força e a perseverança que seu povo tem. Por isso, fale baixo e respeite seu Luiz. E vá-se embora dançar bem muito forró em nome dele, que São João tá aí, ó.
2: 9:26.
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0: Agora 9:33.
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0: 9:35, bom dia!
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0: De volta por aqui, meu amigo Veto Sumitério estava cantando, cantarolando uma música por aqui. Como foi? Canta aí de novo pra eu ouvir.
6: 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Você me pensa numa música, aí você aí com a sua namorada, com a sua esposa, dançando agarradinho no paioção do São João, não tem coisa melhor, hein? Eita, seu menino,
0: não tem coisa melhor mesmo não, viu? Eita, nós, ó, agora a gente vai ouvir, sabe quem? Mais uma vez a sua conterrânea, viu, velho do cemitério? A gente vai ouvir a Bia Gugel de novo, ela vai cantar ela com o violãozinho dela. A música é Se Tu Quiser, que você tava cantarolando aí agora. Eu sei que você tava ouvindo ela cantando aí, que eu tô ligado na sua, mas canta demais, viu? Se Tu Quiser, com Bia Gugel. Depois a gente vai ouvir ela na íntegra, viu? Depois a gente vai ouvir ela na íntegra com o Santana, o cantador. Tá nascendo, tá feliz.
7: Olha, eu não vou falar nada pra tu não, tá?

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0: Continuando com o nosso especial de São João aqui na Rádio Sacramento, a gente traz Bruna Alimonda, que vai fazer aqui, e essa aqui vai ser a pedido, viu? Porque semana passada eu já coloquei esse trecho dela aqui cantando a capela, Seu Olhar Não Mente. Vamos curtir de novo ela, que é, tem essa voz doce também, né? Deliciosa. Vamos ouvir, depois a gente coloca também Flávio José cantando na íntegra a música Seu Olhar Não Mente. Tá nascendo, tá feliz.
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4: E agora são 10:02.
5: Ana Sem tá feliz de volta por aqui com o nosso especial no Domingão da Sem, o especial de São João, né? Festas juninas. Então vamos trazendo aqui também a Mona Lisa do Perron, que vai falar aqui sobre a música Tamborete do Forró, sobre a expressão Tamborete do Forró. Você sabe como que é isso aí, ô velho cemitério?
6: Ah, meu menino, eu não gosto muito dessa expressão aí não, viu? Eu não gosto muito não.
5: Por que que você não gosta, hein? Será que é porque você é baixinho?
6: Ah, meu menino, não diga um negócio desse, não. Não diga isso não, mas vamos ver aí a Mona Lisa falando do Tamborete de Forró, depois a gente vai ouvir Santana o Cantador.
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0: Quando que eu nasci, Luiz Gonzaga gravou essa música, mas ganhou fama mesmo foi na voz de Santana.
1: O que significa tamborete de forró?
2: Eu sei.
1: Tu sabe?
2: É chamando uma pessoa de pequeno.
1: Quem te contou?
2: Eu sei na música.
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0: A palavra correta é tamborete com O, mas na música e no Nordeste a gente adaptou. Tamborete é um banco pequenininho.
4: E usa pra tocar forró?
1: Não, não usa pra tocar forró. Mas a parte de sentar dele parece um pouco um tambor. Então se chama de tamborete.
4: Tamborete.
0: Eu fui chamada muito de tamborete de forró, viu, minha gente?
1: É bullying, será?
4: É.
1: É?
4: É.
1: Deixa eu ver se tu sabe mesmo a música, Martina. Canta aí. Ela era miudinha.
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0: Isso é um clássico, minha gente. Escutem, Santana.
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5: 10 horas, 4 minutos.

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2: 10 horas, 17 minutinhos. Vamos fazer agora a feira de mangaio aqui na Rádio Sacramento FM com a nossa especial de São João. Você vai descobrir por que essa música, de onde vem, quem foi que fez, aonde fez. Essa música nem foi feita no Brasil, você sabia? Pois é, meu amigo. Você vai saber agora todos os detalhes sobre a música Feira de Mangaio e depois você vai ouvi-la na íntegra aqui, né? Agora quem vai falar pra vocês é a Cami Moura.
3: Acredita que um dos maiores hinos do Nordeste foi escrito no frio de Nova York? Por foi, menino? Feira de Mangaio foi escrito por dois nordestinos nos Estados Unidos morrendo de saudade de casa. A música é de Sivuca e Glorinha Gadelha. Sivuca, um gênio da sanfona, nascido na Paraíba, foi tocar no mundo inteiro. E numa dessas tocadas, passou uma temporada nos Estados Unidos. O cabo era praticamente o professor Pardal de acordeão. Glorinha, médica e também compositora, começou a escrever os primeiros versos de Feira de Mangaio nos intervalos das aulas de inglês numa lanchonete nos Estados Unidos. Enquanto os americanos estavam enchendo o rabo de fast food, Glória estava pensando em rapadura, bolo de milho, pavio de candeeiro, lambu assado e no ronco do fole de uma sanfona. Inicialmente, quem gravou o hino Feira de Mangaio foi o próprio Sivuca, mas ele ficou conhecido nacionalmente pela voz de Clara Nunes, que apesar de ser mineiro, eu acredito muito que é uma dela nordestina. E diga aí, se quando a gente escuta Feira de Mangaio, a gente não é transportado na hora para uma feira de rua dessas do interior do Nordeste. Mas a música não é só sobre comida de rua e feira. Ela fala de um Nordeste vivo, do povo trabalhador, da cultura popular, da economia informal, da arte feita à mão. E talvez seja por isso que essa música nunca envelhece. Pelo contrário, quanto mais o tempo passa, mais bonita e gostosa de ouvir ela fica. E porque enquanto existir Nordeste, vai ter gente na rua vendendo cocada, tocando sanfona e morrendo de saudade de casa. Fale baixo e respeite a cultura nordestina.
2: 10 horas, 19

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1: 10 horas 31 minutos.
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1: 10 horas e 34.

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10: 10 horas e 47 minutos.
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0: Um bom dia pra você, agora são 11 horas.
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3: Como surgiu o Rosário? A oração do Santo Rosário surgiu por volta do ano 800 nos mosteiros, como uma forma de oração para os leigos. Enquanto os monges rezavam os 150 salmos, os leigos, que não sabiam ler, recitavam 150 Pai Nossos. Com o tempo, foram criados outros 3 saltérios, com 150 Ave Marias, 150 louvores a Jesus e 150 louvores a Maria. Em 1214, a Virgem Maria apareceu a São Domingos de Gusmão, entregando-lhe o rosário como uma poderosa arma para converter hereges e pecadores. Desde então, a devoção ao rosário se espalhou rapidamente pelo mundo. No ano 1365, fez-se uma combinação dos saltérios, dividindo as 150 Ave Marias em 15 dezenas e colocando um Pai Nosso no início de cada uma delas. Em 1500, ficou estabelecido para cada dezena a meditação de um episódio da vida de Jesus ou de Maria. E assim surgiu o Rosário de 15 mistérios. A palavra Rosário significa coroa de rosas. Segundo a tradição, cada Ave Maria rezada representa uma rosa oferecida à Virgem Maria. E ao completar um rosário, ela recebe uma coroa de rosas. A rosa é a rainha das flores. Sendo assim, o rosário é a rosa de todas as devoções.
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3: 11:05, bom dia.

0: Amanda Menelau, velho do cemitério, ela que é do Recife, né? Você trouxe aí a sua queridinha lá do Rio Grande do Norte, que é a Bia Gurgel, aquela menina da voz doce, e eu trago aqui a professora. Essa mulher sabe, viu? É a Amanda Menelau, a Mandinha, que vai falar sobre a expressão nordestina, destá. Que eu ia ver você bater na minha porta. E essa aqui é também tema, às vezes, aqui do nosso, da nossa abertura, né? Do programa Domingão da 100, né? O Rastapé. Nosso amigo Devair extraiu aí esse áudio e colocou pra gente, né? Ficou muito bacana. Então vamos curtindo, você tá ouvindo aí, né? É essa aí mesmo, você tá ouvindo. Então vamos ouvir aqui a Amanda Menelau falando sobre a expressão nordestina destá.
1: Destá. O que é isso, minha gente? Locução verbal de ameaça com ares de vingança.
2: Destá! Eu hei de ver você bater em minha porta.
3: Destá! É sempre assim, quem ri por último ri melhor.
1: Aí o leigo faz, mais uma palavra só, como é que é locução verbal? Que não é uma, né, minha gente? São duas, foi de shampoo de homem, que é dois em um.
3: Destá é deixe estar. Mas como a gente é prática, a gente junta.
1: E se tu já frequenta essas aulas aqui, tu já entendeu como foi. O que é que a gente fez aqui?
3: Deixe. Temos aqui um ditongo decrescente, né? Dei a esse e se torna desnecessário. Feito em feira, janeiro, já falamos disso aqui. Esse é não tônico no final, ele vira i. Então ficaria deixe. Aí vem o verbo estar, que há muito tempo já perdeu esse ex aqui. E o R no final das palavras também é totalmente dispensável, né? Então deixa eu ajeitar aqui. O que é que a gente teria? Deixe estar. Só que como o X é a sílaba mais fraca, ele fica bem fraquinho. Destá. Aí a gente tomou a liberdade de escrever com S. Porque lembra o que é que acontece quando o S encontra o T no meio da palavra? Ele ganha o som de sh, feito em festa. Logo, deixe estar. Virou destá. E destá melhor do que deixe estar, porque destá cabe melhor na nossa boca. E é isso que a gente faz por aqui. A gente faz as palavras caberem melhor na nossa boca pra gente falar mais bonito. Agora que vocês já entenderam como se formou destá, cabem duas observações. A primeira é que a gente não precisa falar destá sempre para a pessoa que é alvo da vingança. Destá pode ser falado também quando estamos falando sobre essa pessoa.
2: Destá, ele tá se achando demais pro meu gosto.
1: E por fim, uma curiosidade, destá frequentemente vem junto da palavra bichinho.
2: Destá, bichinho, tu vai ver o que é bom pra tosse.
1: Então tem as pessoas que eu queria falar isso. Após a próxima vez que alguém vier de coisa pra cima de tu, tu vai dizer o quê?
2: Destá, a vida é isso e o mundo vai dar muitas voltas.
4: Talvez em uma delas você vá se encontrar.
1: Imagina a gente se encontrando num congresso, hein? Sobre linguagem e comunicação e teu queixo caindo porque tu fica dizendo que a gente fala errado. Ai, volta que mundo dá. Ô, mulher, destá.
4: Por isso eu criei essa frase, destá. Eu hei de ver você bater em minha porta. Top, top, top. É sempre assim que ri por último ri melhor. É. Destá. A vida é isso e o mundo vai

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1: 11:18.
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0: E agora, pra gente encerrar o nosso Domingão da Zen de hoje, especial de São João, festas juninas, vamos encerrar com essa voz doce, mais uma vez, né, Evel do Cemitério?
1: Homem, seu menino, vai até me emocionar, viu? Eita, essa música é muito linda, gostoso demais, com Bia Gurgel, tá nascendo. Tá feliz, Rachid? Muito obrigado por deixar eu participar hoje desse especial. Fazia tempo que eu não tava por aqui, né? Mas, homem, seu menino, eu quero mandar um abraço especial pra Helena, que tá na sintonia, viu? Ela que é fã do Velho do Cemitério. Um beijo no coração da Helena, que tá na sintonia. E também um beijo, sabe pra quem? Eu vou mandar um beijo especial pra Elizabeth, que tá aí ouvindo. Eu acho que ela tá ouvindo, viu? Vamos lá, um abraço pra Helena e pra Elizabeth. Tá nascendo, tá feliz, um cheiro pra vocês.
0: Obrigado, Velho Cemitério, eu que agradeço, e nossos ouvintes também agradecem, né? Essa voz aí toda particular, né? Que tá aí trazendo pra nós sempre alguma coisa diferente pra gente conhecer do Nordeste. Você que tá na sintonia, obrigado pela sua companhia de hoje, Deus abençoe o seu dia, seu início de semana. Amanhã a gente tá de volta aqui, se Deus quiser, com o nossa agenda paroquial, junto com o Silas Bonetti, e a semana que segue com a graça de Deus. Forte abraço e tchau!

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6: 11 horas e 57 minutos.
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5: Meio-dia e 8 minutos. 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
1: 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Muito obrigado.
0: Tamo junto.
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3: Meio-dia e 22 minutos.
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3: Meio-dia e 24 minutos.
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2: Boa tarde. Meio-dia e 32 minutos.

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1: Meio-dia e 41 minutos.
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2: Dia e 54 minutos.
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4: 13 horas e 6 minutos.
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3: 13 horas e 22 minutos.
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0: 11:32.
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Treze horas e 35 minutos.

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4: 13:49.
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4: 14 horas e 2 minutos.
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3: 14 horas e 15 minutos.
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3: 14 horas e 26 minutos.
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3: Beijos e seguimos o planeta.

0: 15 horas.
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3: Louvado seja nosso Senhor Jesus Cristo, para sempre seja louvado. Salve Maria. Bem-vindo, meu querido irmão, querida irmã, estamos aqui, Padre Vanderlei e você neste momento especial, quando nós elevamos o nosso coração e pensamento à Mãe de Deus e nossa, a Santíssima Virgem Maria. Consagrar-nos a Nossa Senhora é renovar a nossa consagração batismal, nosso desejo de estar em Deus, por Deus e para Deus. Meu querido e minha querida, temos um trecho de São Pedro e São Paulo hoje, refletindo as homilias do Papa Paulo VI, quando ele nos fala das duas figuras importantes da Igreja. Diz o Santo Padre: pregamos a Cristo até os confins da terra. Ai de mim se não pregar o Evangelho. Por ele, pelo próprio Cristo, para tanto fui enviado, eu sou apóstolo e também testemunha. Quanto mais distante o país, quanto mais difícil a missão, com tanto mais veemência a caridade me aquilhoa. É meu dever pregar seu nome, Jesus, Cristo, Filho do Deus vivo. É aquele que nos revelou o Deus invisível, ele o primogênito de toda criatura, ele em quem tudo existe, é o Mestre Redentor dos homens, por nós nasceu, morreu e ressuscitou. É ele o centro da história e do universo. Ele nos conhece a alma, o companheiro, é o amigo em nossa vida, o homem das dores e da esperança. Ele é quem de novo virá para ser o nosso juiz, mas também, como confiamos, a eterna plenitude da vida, a nossa felicidade. Jamais cessarei de falar sobre ele. Ele é a luz, é a verdade, mas ainda é o caminho, a verdade e a vida. É o pão e a fonte de água viva, saciando a nossa fome e sede. É o pastor, o guia, o modelo, a nossa força, o nosso irmão. Assim como nós, mais até do que nós, ele foi pequenino, pobre, humilhado, trabalhador, oprimido, sofredor. Em nosso favor falou, fez milagres, fundou um novo reino onde os pobres são felizes, onde a paz é a origem da vida em comum, onde são exaltados e consolados os de coração puro e os que choram, onde são saciados os que têm fome de justiça, onde podem os pecadores encontrar perdão e onde todos se reconhecem irmãos. Vede, este é o Cristo Jesus de quem já ouvistes falar, em quem muitíssimos de vós já confiam, pois são cristãos. A vida, portanto, ó cristãos, repito, meu nome a todos o anuncio, Jesus Cristo é o princípio e o fim, o alfa e o ômega, o rei do mundo novo e misteriosa e suprema razão da história humana e de nosso destino. É ele o mediador e como que a ponte entre a terra e o céu. É ele o filho do homem, maior e mais perfeito do que todos, para ser o eterno, o infinito. Filho de Deus e filho de Maria, bendita entre as mulheres. Sua mãe segundo a carne, nossa mãe pela comunhão com o espírito do corpo de místico. Jesus Cristo não vos deixará esquecer e a nossa eterna gratidão. Ele não cessará de olhar e ver com carinho o nosso esforço inalterado para a missão. Devemos pregar. Queremos ouvir seu nome até os confins da terra e por todos os séculos dos séculos. Amém. Celebramos hoje a memória agradecida a Deus pela intercessão de Maria, nossa mãe, sob o título de Senhora do Perpétuo Socorro. Perpétuo Socorro por quê? Porque ela leva nos braços o menino Jesus, aquele que vem trazer a nossa salvação, a nossa redenção, que passou pela vida curando os enfermos, levantando os cativos, reequilibrando-os de relações quebradas. Por isso nós chamamos a ele para estar conosco, através de Maria, nossa querida mãe, Senhora do Perpétuo Socorro. Vem, Senhor Jesus. Vamos agora renovar a nossa consagração à Mãe Aparecida. Música.

Ó Maria Santíssima, pelos méritos de nosso Senhor Jesus Cristo, em vossa querida imagem de Aparecida, espalhais inúmeros benefícios sobre todo o Brasil. Eu, embora indigno de pertencer ao número de vossos filhos e filhas, mas cheio do desejo de participar dos benefícios de vossa misericórdia, prostrado a vossos pés, consagro-vos o meu entendimento, para que sempre pense no amor que mereceis. Consagro-vos a minha língua, para que sempre vos louve e propague a vossa devoção. Consagro-vos o meu coração, para que depois de Deus vos ame sobre todas as coisas. Recebei-me, ó Rainha incomparável, vós que o Cristo crucificado deu-nos por mãe, no ditoso número de vossos filhos e filhas. Acolhei-me debaixo de vossa proteção, socorrei-me em todas as minhas necessidades espirituais e temporais, sobretudo na hora de minha morte. Abençoai-me, ó celestial cooperadora, e com vossa poderosa intercessão fortalecei-me em minha fraqueza, a fim de que, servindo-vos fielmente nesta vida, possa louvar-vos, amar-vos e dar-vos graças no céu por toda a eternidade. Assim seja. Amém.

Neste momento vamos pedir a bênção da água que você vai utilizar aí na sua casa, a água que vamos aspergir sobre os nossos objetos de devoção, para cada vez mais termos essa consciência pura, santa e sagrada. Senhor Deus Todo-Poderoso, fonte e origem de toda a vida, abençoai esta água que apresentamos com fé diante de vós. Nós vos pedimos que ela seja para nós sinal da vossa graça e recordação do nosso batismo, que ao utilizá-la com devoção, sejamos protegidos de todo o mal, fortalecidos na fé e renovados em nosso compromisso de viver como filhos e filhas vossos. Purificai nossos corações, nossos lares e nossas famílias. Derramai sobre nós as bênçãos do vosso amor e concedei-nos saúde do corpo, paz de espírito e perseverança no caminho do Evangelho. Por intercessão da bem-aventurada Virgem Maria, Nossa Senhora Aparecida, e de todos os santos, fazei que esta água nos recorde sempre a água do nosso batismo, presença viva do Cristo, fonte de água viva que nos conduz à vida eterna. Em nome do Pai, do Filho e do Espírito Santo. Amém. O Senhor esteja convosco, Ele está no meio de nós. Por intercessão de Nossa Senhora da Conceição Aparecida, Rainha e Padroeira do Brasil, desça sobre vós, as vossas famílias, os vossos projetos e sonhos, vossos desejos, alegrias e tristezas, a bênção de Deus Todo-Poderoso, Pai, Filho e Espírito Santo. Amém.

0: Você ouviu direto do Santuário de Nossa Senhora Aparecida, São Paulo, a consagração a Nossa Senhora Aparecida.
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3: Qual a diferença entre o terço e o rosário? O rosário é tradicionalmente composto por três conjuntos de mistérios da vida de Jesus: os mistérios gozosos, dolorosos e gloriosos. Durante a oração, recita-se 150 Ave-Marias, sendo que, a cada 50 Ave-Marias, se completava um conjunto de mistérios. Foi aí que surgiu a prática de rezar apenas um conjunto de mistérios, que ficou conhecida como terço, pois se rezava a terça parte do rosário, ou seja, 50 Ave-Marias. No entanto, em 2002, o Papa João Paulo II decidiu incluir um novo conjunto de mistérios ao rosário, os mistérios luminosos, aumentando o número total de Ave-Marias de 150 para 200. Seguindo esse raciocínio, como foi acrescentado um novo conjunto de mistérios, o terço deveria passar a ser chamado de quarto. No entanto, o nome terço ficou marcado na história.
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8: 15 horas e 16 minutos.
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0: Sertanejo, alegria, alegria, minha gente. Tá entrando no ar o Baú Sertanejo, trazendo pra você as melhores de todos os tempos, as melhores de todos os tempos e também aquelas que estão fazendo sucesso na atualidade. Aumenta o som, porque a partir de agora tem Baú Sertanejo.
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0: Falei, uai.
1: Eita coisa boa, Mauro Sertanejo, levando pra você os melhores de todos os tempos. 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
1: 15:29.
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4: 15:31.
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5: Mais um modão chegando.

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0: 11:45.
1: Ao sertanejo, depois do intervalo, a gente volta com mais sucesso pra você. Não sai daí, não.
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4: 15 horas e 47 minutos.
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0: horas e 57 minutos.
1: Eita coisa boa, Mauro Sertanejo, levando pra você os melhores de todos os tempos. Não sai da sintonia, já já tem mais pra você.
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8: Acertando seus ponteiros agora, 4 horas em ponto, 16 horas.
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1: E estamos de volta com o Baú Sertanejo.

0: Acertando seus ponteiros, agora são 16:06.
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0: Aqui, não sai da sintonia, já já tem mais pra você.
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7: Agora 16:14.
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0: Mais um modão chegando aqui no nosso Baú Sertanejo. Aumenta o som.

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3: 16:27.
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3: 16:27.
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7: Isso

0: 16:35.
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2: Tudo sim, tô feliz. 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

0: trazendo pra você sempre as melhores. O Sai Daí Não, daqui a pouco tem mais aqui no baú.
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3: Dezesseis horas e 42 minutos.

0: do sertanejo de todos os tempos. Os modões passam por aqui. A gente volta daqui a pouquinho. Não sai daí, não.
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7: 16 horas e 55 minutos.
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10: Mais uma super sequência de volta aqui, ó, pra você ouvir curtir no Baú Sertanejo.

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0: 17:01.
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0: você. 17:07.
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0: 17:20.
1: Ao sertanejo, depois do intervalo, a gente volta com mais sucesso pra você. Não sai daí, não.
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0: 17:22.
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1: Estamos de volta com o Baú Sertanejo.

0: 17:32.
1: Baú Sertanejo, sempre com as melhores pra você aqui. Não sai da sintonia, já já tem mais pra você.
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2: Mais um modão chegando aqui no nosso Baú Sertanejo.

0: 17:51.
1: Conheço um velho ditado que é do tempo de Zagai. Diz que um pai trata 10 filhos e 10 filhos não trata um pai. Sentindo o peso dos anos, sem poder mais trabalhar, o velho peão estradeiro com seu filho foi morar. O rapaz era casado e a mulher deu de implicar. Você manda o velho embora se não quiser que eu vá. E o rapaz, coração duro,

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2: Vamos acompanhar a oração do Ângelus e já já a última meia hora do Baú Sertanejo, hein? 18 horas, oração do Ângelus, com Dom Paulo Mendes Peixoto, arcebispo da Arquidiocese de Uberaba.

0: Em nome do Pai, do Filho e do Espírito Santo. Amém. O anjo do Senhor anunciou a Maria,
1: e ela concebeu do Espírito Santo.
0: Ave Maria, cheia de graça, o Senhor é convosco. Bendita sois vós entre as mulheres, e bendito é o fruto do vosso ventre, Jesus.
1: Santa Maria, Mãe de Deus, rogai por nós, pecadores, agora e na hora de nossa morte. Amém.
0: Eis aqui a serva do Senhor.
1: Faça-se em mim segundo a tua palavra.
0: Ave Maria, cheia de graça, o Senhor é convosco. Bendita sois vós entre as mulheres, e bendito é o fruto do vosso ventre, Jesus.
1: Santa Maria, Mãe de Deus, rogai por nós, pecadores, agora e na hora de nossa morte. Amém.
0: O Verbo divino se fez carne
1: e habitou entre nós.
0: Ave Maria, cheia de graça, o Senhor é convosco. Bendita sois vós entre as mulheres, bendito é o fruto do vosso ventre, Jesus.
1: Santa Maria, Mãe de Deus, rogai por nós, pecadores, agora e na hora de nossa morte. Amém.
0: Rogai por nós, Santa Mãe de Deus,
1: para que sejamos dignos das promessas de Cristo.
0: Oremos, infundir, Senhor, em nossos corações a vossa graça, para que nós, que conhecemos pela anunciação do anjo a encarnação de Jesus Cristo, vosso Filho, cheguemos por sua paixão e morte na cruz à glória da ressurreição, pelo mesmo Cristo nosso Senhor. Amém. E desejo para todos que nos acompanham as bênçãos de Deus Todo-Poderoso, Pai, o Filho e o Espírito Santo, e permaneça para sempre.

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4: E a hora certa.
7: Agora 18:07.
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4: Estamos de volta.

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2: 2 horas e meia.
4: 18 horas e 12 minutos.

que pena que acabou. Fica triste, não, tá chegando mais um campeão aqui na Mais Ouvida. E é claro que você vai fazer parte também com a gente da próxima edição do nosso Baú Sertanejo, que volta na próxima. Voltaremos na próxima edição. Fica com Deus e até lá!

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2: Agora 18:15.
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Com o coração cheio de esperança, iniciemos nossa oração pedindo pelas famílias, pela igreja, pelo mundo e por todas as intenções que trazemos em nosso coração. Em nome do Pai e do Filho e do Espírito Santo. Amém. Senhor Jesus, nós vos oferecemos este terço que vamos rezar, contemplando os mistérios de nossa redenção. Concedei-nos, por intercessão de Maria, vossa Mãe Santíssima, a quem nos dirigimos, as virtudes que nos são necessárias para bem rezá-lo e a graça que nos vem desta santa.

0: Contemplamos neste dia os mistérios gloriosos. Nos mistérios gloriosos celebramos a vitória de Cristo sobre a morte e a glorificação de Maria. Esses mistérios renovam nossa esperança, recordando-nos que com Cristo também somos chamados à vida plena na glória do Pai. Creio em Deus Pai Todo-Poderoso, Criador do céu e da terra, e em Jesus Cristo, seu único Filho, nosso Senhor, que foi concebido pelo poder do Espírito Santo, nasceu da Virgem Maria, padeceu sob Pôncio Pilatos, foi crucificado, morto e sepultado, desceu à mansão dos mortos, ressuscitou ao terceiro dia, subiu aos céus, está sentado à direita de Deus Pai Todo-Poderoso, donde há de vir a julgar os vivos e os mortos. Creio no Espírito Santo, na Santa Igreja Católica, na comunhão dos santos, na remissão dos pecados, na ressurreição da carne, na vida eterna. Amém. Pai nosso que estais no céu, santificado seja o vosso nome. Venha a nós o vosso reino. Seja feita a vossa vontade, assim na terra como no céu.
1: O pão nosso de cada dia nos dai hoje. Perdoai-nos as nossas ofensas, assim como nós perdoamos a quem nos tem ofendido. E não nos deixeis cair em tentação, mas livrai-nos do mal. Amém.
0: Ave Maria, cheia de graça, o Senhor é convosco, bendita sois vós entre as mulheres, e bendito é o fruto do vosso ventre, Jesus.
1: Santa Maria, Mãe de Deus, rogai por nós, pecadores, agora e na hora da nossa morte. Amém.
0: Ave Maria, cheia de graça, o Senhor é convosco, bendita sois vós entre as mulheres, e bendito é o fruto do vosso ventre, Jesus.
1: Santa Maria, Mãe de Deus, rogai por nós, pecadores, agora e na hora da nossa morte. Amém.
0: Ave Maria, cheia de graça, o Senhor é convosco, bendita sois vós entre as mulheres, e bendito é o fruto do vosso ventre, Jesus.
1: Santa Maria, Mãe de Deus, rogai por nós, pecadores, agora e na hora da nossa morte. Amém.
0: Glória ao Pai, ao Filho e ao Espírito Santo.
1: Assim como era no princípio, agora e sempre, pelos séculos dos séculos. Amém.
0: Ó meu Jesus, perdoai-nos, livrai-nos do fogo do inferno, levai as almas todas para o céu e socorrei principalmente aquelas que mais precisarem da vossa misericórdia. Sagrado Coração de Jesus, nós temos confiança em vós. Nossa Senhora do Patrocínio do Santíssimo Sacramento, rogai por nós. No primeiro mistério contemplamos a ressurreição do Senhor Jesus.

0: Pai nosso que estais nos céus, santificado seja o vosso nome. Venha a nós o vosso reino, seja feita a vossa vontade, assim na terra como no céu.
1: O pão nosso de cada dia nos dai hoje. Perdoai-nos as nossas ofensas, assim como nós perdoamos a quem nos tem ofendido. E não nos deixeis cair em tentação, mas livrai-nos do mal. Amém.
0: Ave Maria, cheia de graça, o Senhor é convosco. Bendita sois vós entre as mulheres. E bendito é o fruto do vosso ventre, Jesus.
1: Santa Maria, Mãe de Deus, rogai por nós, pecadores, agora e na hora da nossa morte. Amém.
0: Ave Maria, cheia de graça, o Senhor é convosco. Bendita sois vós entre as mulheres. E bendito é o fruto do vosso ventre, Jesus.
1: Santa Maria, Mãe de Deus, rogai por nós, pecadores, agora e na hora da nossa morte. Amém.
0: Ave Maria, cheia de graça, o Senhor é convosco. Bendita sois vós entre as mulheres. E bendito é o fruto do vosso ventre, Jesus.
1: Santa Maria, Mãe de Deus, rogai por nós, pecadores, agora e na hora da nossa morte. Amém.
0: Ave Maria, cheia de graça, o Senhor é convosco. Bendita sois vós entre as mulheres. E bendito é o fruto do vosso ventre, Jesus.
1: Santa Maria, Mãe de Deus, rogai por nós, pecadores, agora e na hora da nossa morte. Amém.
0: Ave Maria, cheia de graça, o Senhor é convosco. Bendita sois vós entre as mulheres. E bendito é o fruto do vosso ventre, Jesus.
1: Santa Maria, Mãe de Deus, rogai por nós, pecadores, agora e na hora da nossa morte. Amém.
0: Ave Maria, cheia de graça, o Senhor é convosco. Bendita sois vós entre as mulheres. E bendito é o fruto do vosso ventre, Jesus.
1: Santa Maria, Mãe de Deus, rogai por nós, pecadores, agora e na hora da nossa morte. Amém.
0: Ave Maria, cheia de graça, o Senhor é convosco. Bendita sois vós entre as mulheres. E bendito é o fruto do vosso ventre, Jesus.
1: Santa Maria, Mãe de Deus, rogai por nós, pecadores, agora e na hora da nossa morte. Amém.
0: Ave Maria, cheia de graça, o Senhor é convosco. Bendita sois vós entre as mulheres, e bendito é o fruto do vosso ventre, Jesus.
1: Santa Maria, Mãe de Deus, rogai por nós, pecadores, agora e na hora da nossa morte. Amém.
0: Ave Maria, cheia de graça, o Senhor é convosco. Bendita sois vós entre as mulheres, e bendito é o fruto do vosso ventre, Jesus.
1: Santa Maria, Mãe de Deus, rogai por nós, pecadores, agora e na hora da nossa morte. Amém.
0: Ave Maria, cheia de graça, o Senhor é convosco. Bendita sois vós entre as mulheres. E bendito é o fruto do vosso ventre, Jesus.
1: Santa Maria, Mãe de Deus, rogai por nós, pecadores, agora e na hora da nossa morte. Amém.
0: Glória ao Pai, e ao Filho, e ao Espírito Santo.
1: Assim como era no princípio, agora e sempre, pelos séculos dos séculos. Amém.
0: Ó meu Jesus, perdoai-nos, livrai-nos do fogo do inferno. Levai as almas todas para o céu, e socorrei principalmente aquelas que mais precisarem da vossa misericórdia. Sagrado Coração de Jesus, nós temos confiança em vós. Ó Maria concebida sem pecado, rogai por nós que recorremos a vós. No segundo mistério contemplamos a ascensão de Jesus aos céus.

0: Pai nosso que estais nos céus, santificado seja o vosso nome. Venha a nós o vosso reino, seja feita a vossa vontade, assim na terra como no céu.
1: O pão nosso de cada dia nos dai hoje. Perdoai-nos as nossas ofensas, assim como nós perdoamos a quem nos tem ofendido. E não nos deixeis cair em tentação, mas livrai-nos do mal. Amém.
0: Ave Maria, cheia de graça, o Senhor é convosco. Bendita sois vós entre as mulheres. E bendito é o fruto do vosso ventre, Jesus.
1: Santa Maria, Mãe de Deus, rogai por nós, pecadores, agora e na hora da nossa morte. Amém.
0: Ave Maria, cheia de graça, o Senhor é convosco. Bendita sois vós entre as mulheres, e bendito é o fruto do vosso ventre, Jesus.
1: Santa Maria, Mãe de Deus, rogai por nós, pecadores, agora e na hora da nossa morte. Amém.
0: Ave Maria, cheia de graça, o Senhor é convosco. Bendita sois vós entre as mulheres, e bendito é o fruto do vosso ventre, Jesus.
1: Santa Maria, Mãe de Deus, rogai por nós, pecadores, agora e na hora da nossa morte. Amém.
0: Ave Maria, cheia de graça, o Senhor é convosco. Bendita sois vós entre as mulheres, e bendito é o fruto do vosso ventre, Jesus.
1: Santa Maria, Mãe de Deus, rogai por nós, pecadores, agora e na hora da nossa morte. Amém.
0: Ave Maria, cheia de graça, o Senhor é convosco. Bendita sois vós entre as mulheres, e bendito é o fruto do vosso ventre, Jesus.
1: Santa Maria, Mãe de Deus, rogai por nós, pecadores, agora e na hora da nossa morte. Amém.
0: Ave Maria, cheia de graça, o Senhor é convosco. Bendita sois vós entre as mulheres, e bendito é o fruto do vosso ventre, Jesus.
1: Santa Maria, Mãe de Deus, rogai por nós, pecadores, agora e na hora da nossa morte. Amém.
0: Ave Maria, cheia de graça, o Senhor é convosco. Bendita sois vós entre as mulheres, e bendito é o fruto do vosso ventre, Jesus.
1: Santa Maria, Mãe de Deus, rogai por nós, pecadores, agora e na hora da nossa morte. Amém.
0: Ave Maria, cheia de graça, o Senhor é convosco. Bendita sois vós entre as mulheres, e bendito é o fruto do vosso ventre, Jesus.
1: Santa Maria, Mãe de Deus, rogai por nós, pecadores, agora e na hora da nossa morte. Amém.
0: Ave Maria, cheia de graça, o Senhor é convosco. Bendita sois vós entre as mulheres, e bendito é o fruto do vosso ventre, Jesus.
1: Santa Maria, Mãe de Deus, rogai por nós, pecadores, agora e na hora da nossa morte. Amém.
0: Ave Maria, cheia de graça, o Senhor é convosco. Bendita sois vós entre as mulheres, e bendito é o fruto do vosso ventre, Jesus.
1: Santa Maria, Mãe de Deus, rogai por nós, pecadores, agora e na hora da nossa morte. Amém.
0: Glória ao Pai, e ao Filho, e ao Espírito Santo.
1: Assim como era no princípio, agora e sempre, pelos séculos dos séculos. Amém.
0: Ó meu Jesus, perdoai-nos, livrai-nos do fogo do inferno. Levai as almas todas para o céu, e socorrei principalmente aquelas que mais precisarem da vossa misericórdia. Sagrado Coração de Jesus, nós temos confiança em vós. Ó Maria concebida sem pecado, rogai por nós que recorremos a vós. No terceiro mistério contemplamos a vinda do Espírito Santo sobre os apóstolos e a Virgem Maria.

0: nosso que estais nos céus, santificado seja o vosso nome. Venha a nós o vosso reino, seja feita a vossa vontade, assim na terra como no céu.
1: O pão nosso de cada dia nos dai hoje. Perdoai-nos as nossas ofensas, assim como nós perdoamos a quem nos tem ofendido. E não nos deixeis cair em tentação, mas livrai-nos do mal. Amém.
0: Ave Maria, cheia de graça, o Senhor é convosco. Bendita sois vós entre as mulheres. E bendito é o fruto do vosso ventre, Jesus.
1: Santa Maria, Mãe de Deus, rogai por nós, pecadores, agora e na hora da nossa morte. Amém.
0: Ave Maria, cheia de graça, o Senhor é convosco. Bendita sois vós entre as mulheres, e bendito é o fruto do vosso ventre, Jesus.
1: Santa Maria, Mãe de Deus, rogai por nós, pecadores, agora e na hora da nossa morte. Amém.
0: Ave Maria, cheia de graça, o Senhor é convosco. Bendita sois vós entre as mulheres, e bendito é o fruto do vosso ventre, Jesus.
1: Santa Maria, Mãe de Deus, rogai por nós, pecadores, agora e na hora da nossa morte. Amém.
0: Ave Maria, cheia de graça, o Senhor é convosco. Bendita sois vós entre as mulheres, e bendito é o fruto do vosso ventre, Jesus.
1: Santa Maria, Mãe de Deus, rogai por nós, pecadores, agora e na hora da nossa morte. Amém.
0: Ave Maria, cheia de graça, o Senhor é convosco. Bendita sois vós entre as mulheres, e bendito é o fruto do vosso ventre, Jesus.
1: Santa Maria, Mãe de Deus, rogai por nós, pecadores, agora e na hora da nossa morte. Amém.
0: Ave Maria, cheia de graça, o Senhor é convosco. Bendita sois vós entre as mulheres, e bendito é o fruto do vosso ventre, Jesus.
1: Santa Maria, Mãe de Deus, rogai por nós, pecadores, agora e na hora da nossa morte. Amém.
0: Ave Maria, cheia de graça, o Senhor é convosco. Bendita sois vós entre as mulheres, e bendito é o fruto do vosso ventre, Jesus.
1: Santa Maria, Mãe de Deus, rogai por nós, pecadores, agora e na hora da nossa morte. Amém.
0: Ave Maria, cheia de graça, o Senhor é convosco. Bendita sois vós entre as mulheres, e bendito é o fruto do vosso ventre, Jesus.
1: Santa Maria, Mãe de Deus, rogai por nós, pecadores, agora e na hora da nossa morte. Amém.
0: Ave Maria, cheia de graça, o Senhor é convosco. Bendita sois vós entre as mulheres, e bendito é o fruto do vosso ventre, Jesus.
1: Santa Maria, Mãe de Deus, rogai por nós, pecadores, agora e na hora da nossa morte. Amém.
0: Ave Maria, cheia de graça, o Senhor é convosco. Bendita sois vós entre as mulheres, e bendito é o fruto do vosso ventre, Jesus.
1: Santa Maria, Mãe de Deus, rogai por nós, pecadores, agora e na hora da nossa morte. Amém.
0: Glória ao Pai, e ao Filho, e ao Espírito Santo.
1: Assim como era no princípio, agora e sempre, pelos séculos dos séculos. Amém.
0: Ó meu Jesus, perdoai-nos, livrai-nos do fogo do inferno. Levai as almas todas para o céu, e socorrei principalmente aquelas que mais precisarem da vossa misericórdia. Sagrado Coração de Jesus, nós temos confiança em vós. Ó Maria concebida sem pecado, rogai por nós que recorremos a vós. No quarto mistério contemplamos a Assunção de Nossa Senhora aos céus.

0: Pai nosso que estais nos céus, santificado seja o vosso nome. Venha a nós o vosso reino, seja feita a vossa vontade, assim na terra como no céu.
1: O pão nosso de cada dia nos dai hoje. Perdoai-nos as nossas ofensas, assim como nós perdoamos a quem nos tem ofendido. E não nos deixeis cair em tentação, mas livrai-nos do mal. Amém.
0: Ave Maria, cheia de graça, o Senhor é convosco. Bendita sois vós entre as mulheres. E bendito é o fruto do vosso ventre, Jesus.
1: Santa Maria, Mãe de Deus, rogai por nós, pecadores, agora e na hora da nossa morte. Amém.
0: Ave Maria, cheia de graça, o Senhor é convosco. Bendita sois vós entre as mulheres, e bendito é o fruto do vosso ventre, Jesus.
1: Santa Maria, Mãe de Deus, rogai por nós, pecadores, agora e na hora da nossa morte. Amém.
0: Ave Maria, cheia de graça, o Senhor é convosco. Bendita sois vós entre as mulheres, e bendito é o fruto do vosso ventre, Jesus.
1: Santa Maria, Mãe de Deus, rogai por nós, pecadores, agora e na hora da nossa morte. Amém.
0: Ave Maria, cheia de graça, o Senhor é convosco. Bendita sois vós entre as mulheres, e bendito é o fruto do vosso ventre, Jesus.
1: Santa Maria, Mãe de Deus, rogai por nós, pecadores, agora e na hora da nossa morte. Amém.
0: Ave Maria, cheia de graça, o Senhor é convosco. Bendita sois vós entre as mulheres, e bendito é o fruto do vosso ventre, Jesus.
1: Santa Maria, Mãe de Deus, rogai por nós, pecadores, agora e na hora da nossa morte. Amém.
0: Ave Maria, cheia de graça, o Senhor é convosco. Bendita sois vós entre as mulheres, e bendito é o fruto do vosso ventre, Jesus.
1: Santa Maria, Mãe de Deus, rogai por nós, pecadores, agora e na hora da nossa morte. Amém.
0: Ave Maria, cheia de graça, o Senhor é convosco. Bendita sois vós entre as mulheres, e bendito é o fruto do vosso ventre, Jesus.
1: Santa Maria, Mãe de Deus, rogai por nós, pecadores, agora e na hora da nossa morte. Amém.
0: Ave Maria, cheia de graça, o Senhor é convosco. Bendita sois vós entre as mulheres, e bendito é o fruto do vosso ventre, Jesus.
1: Santa Maria, Mãe de Deus, rogai por nós, pecadores, agora e na hora da nossa morte. Amém.
0: Ave Maria, cheia de graça, o Senhor é convosco. Bendita sois vós entre as mulheres, e bendito é o fruto do vosso ventre, Jesus.
1: Santa Maria, Mãe de Deus, rogai por nós, pecadores, agora e na hora da nossa morte. Amém.
0: Ave Maria, cheia de graça, o Senhor é convosco. Bendita sois vós entre as mulheres, e bendito é o fruto do vosso ventre, Jesus.
1: Santa Maria, Mãe de Deus, rogai por nós, pecadores, agora e na hora da nossa morte. Amém.
0: Glória ao Pai, e ao Filho, e ao Espírito Santo.
1: Assim como era no princípio, agora e sempre, pelos séculos dos séculos. Amém.
0: Ó meu Jesus, perdoai-nos, livrai-nos do fogo do inferno. Levai as almas todas para o céu, e socorrei principalmente aquelas que mais precisarem da vossa misericórdia. Sagrado Coração de Jesus, nós temos confiança em vós. Ó Maria concebida sem pecado, rogai por nós que recorremos a vós. No quinto mistério contemplamos a coroação de Nossa Senhora como Rainha do céu e da terra.

0: Pai nosso que estais nos céus, santificado seja o vosso nome. Venha a nós o vosso reino. Seja feita a vossa vontade, assim na terra como no céu.
1: O pão nosso de cada dia nos dai hoje. Perdoai-nos as nossas ofensas, assim como nós perdoamos a quem nos tem ofendido. E não nos deixeis cair em tentação, mas livrai-nos do mal. Amém.
0: Ave Maria, cheia de graça, o Senhor é convosco. Bendita sois vós entre as mulheres. E bendito é o fruto do vosso ventre, Jesus.
1: Santa Maria, Mãe de Deus, rogai por nós, pecadores, agora e na hora da nossa morte. Amém.
0: Ave Maria, cheia de graça, o Senhor é convosco. Bendita sois vós entre as mulheres, e bendito é o fruto do vosso ventre, Jesus.
1: Santa Maria, Mãe de Deus, rogai por nós, pecadores, agora e na hora da nossa morte. Amém.
0: Ave Maria, cheia de graça, o Senhor é convosco. Bendita sois vós entre as mulheres, e bendito é o fruto do vosso ventre, Jesus.
1: Santa Maria, Mãe de Deus, rogai por nós, pecadores, agora e na hora da nossa morte. Amém.
0: Ave Maria, cheia de graça, o Senhor é convosco. Bendita sois vós entre as mulheres, e bendito é o fruto do vosso ventre, Jesus.
1: Santa Maria, Mãe de Deus, rogai por nós, pecadores, agora e na hora da nossa morte. Amém.
0: Ave Maria, cheia de graça, o Senhor é convosco. Bendita sois vós entre as mulheres, e bendito é o fruto do vosso ventre, Jesus.
1: Santa Maria, Mãe de Deus, rogai por nós, pecadores, agora e na hora da nossa morte. Amém.
0: Ave Maria, cheia de graça, o Senhor é convosco. Bendita sois vós entre as mulheres, e bendito é o fruto do vosso ventre, Jesus.
1: Santa Maria, Mãe de Deus, rogai por nós, pecadores, agora e na hora da nossa morte. Amém.
0: Ave Maria, cheia de graça, o Senhor é convosco. Bendita sois vós entre as mulheres, e bendito é o fruto do vosso ventre, Jesus.
1: Santa Maria, Mãe de Deus, rogai por nós, pecadores, agora e na hora da nossa morte. Amém.
0: Ave Maria, cheia de graça, o Senhor é convosco. Bendita sois vós entre as mulheres, e bendito é o fruto do vosso ventre, Jesus.
1: Santa Maria, Mãe de Deus, rogai por nós, pecadores, agora e na hora da nossa morte. Amém.
0: Ave Maria, cheia de graça, o Senhor é convosco. Bendita sois vós entre as mulheres, e bendito é o fruto do vosso ventre, Jesus.
1: Santa Maria, Mãe de Deus, rogai por nós, pecadores, agora e na hora da nossa morte. Amém.
0: Ave Maria, cheia de graça, o Senhor é convosco. Bendita sois vós entre as mulheres, e bendito é o fruto do vosso ventre, Jesus.
1: Santa Maria, Mãe de Deus, rogai por nós, pecadores, agora e na hora da nossa morte. Amém.
0: Glória ao Pai, e ao Filho, e ao Espírito Santo.
1: Assim como era no princípio, agora e sempre, pelos séculos dos séculos. Amém.
0: Ó meu Jesus, perdoai-nos, livrai-nos do fogo do inferno. Levai as almas todas para o céu, e socorrei principalmente aquelas que mais precisarem da vossa misericórdia. Sagrado Coração de Jesus, nós temos confiança em vós. Ó Maria concebida sem pecado, rogai por nós que recorremos a vós. Infinitas graças vos damos, soberana rainha, pelos benefícios que todos os dias recebemos de vossas mãos liberais. Dignai-vos agora e para sempre tomar-nos debaixo do vosso poderoso amparo. E para mais vos agradecer, vos saudamos dizendo:
1: Salve rainha, mãe de misericórdia, vida, doçura e esperança nossa, salve. A vós bradamos os degradados filhos de Eva, a vós suspiramos gemendo e chorando neste vale de lágrimas. Eia, pois, advogada nossa, esses vossos olhos misericordiosos a nós volvei, e depois deste desterro, mostrai-nos Jesus, bendito fruto do vosso ventre, ó clemente, ó piedosa, ó doce sempre Virgem Maria.
0: Rogai por nós, Santa Mãe de Deus,
1: para que sejamos dignos das promessas de Cristo. Amém.
0: O Senhor esteja convosco.
2: Ele está no meio de nós.
0: Abençoe-vos Deus Todo-Poderoso, Pai, Filho e Espírito Santo. Amém.

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0: nessa transmissão da Santa Missa, direto da Basílica Santuário do Santíssimo Sacramento, pelas redes sociais da paróquia e em sinal aberto pela rádio. Louvado seja nosso Senhor Jesus Cristo.
1: Para sempre seja louvado.
0: Esta missa será celebrada nas seguintes intenções: em ação de graças pelo aniversário de Manuela Barcelos Pereira, Benjamin Estival Bandeira. Em ação de graças pelos sócios aniversariantes do Clube de Amigos da Rádio Sacramento: José Luiz Gonçalves, Gislene Badia Borges Carvalho, Nilson de Oliveira, Newton de Oliveira, Leopoldina Aparecida dos Reis, Maria Brás Brigagão, Ney Maria Manzan, José Belisário Pereira, Tayene Vitória Nascimento Prado, Neide Ana Alves Moreira Jacó, pedindo proteção, saúde e paz para a família Loyola Afonso dos Santos, Felipe Ponciano. Pedindo por três intenções particulares e por uma graça. Pelas almas, quatro intenções. José Rubem José Neves, sétimo dia. Lázaro Flores, primeiro mês. Cassiano Bisinotto, primeiro mês. Benedita Cândida da Silva, primeiro mês. Terezinha de Jesus Frois e José Ferreira Frois. Antônio de Paula e Odete Maria de Jesus. Sebastião de Paula Rezende, Neiva Maria Santana, Regina Helena Brigagão Caldeira, Luiz Constantino Bisinotto, Divina Maria Lopes e Manuel Cândido Lopes, Eneuzides e Adário Cardoso da Cruz. Bernardino Teodoro da Silva e Adir José da Silva, Vilmar Teodoro da Silva, José Círio e Lúcia Fernandes Círio, Fátima Sebastiana Círio, Eva das Graças Círio, Hugo Rodrigues da Cunha, Robson Afonso Gianni, Maria Eduarda Borges e Cunha, Delcides João André e Maria Badia de Jesus, Pedro Vieira Borges e Dulce Vieira Borges, Júlio César Vieira Borges, Cacildo Marques Borges, Arnaldo Marques Borges, Kleber Rosa da Cunha, Sigelfredo Germano Bisinotto e Ana Maria Bisinotto, Marcelo Ricardo de Souza, José Alberto Bernardes Borges, Sônia Maria Ferreira, Aníbal José Elias, Derli Silva Loyola, Ignácio Loyola, José Vicente Gomes, Afonsina Batista e Durval de Paula, Sebastiana Maria de Jesus, José do Carmo, João Evangelista Silva e Maria Geralda Borges, Umbelina Maria Rodrigues, José Eduardo Borges, Pedro Vicente de Faria e Sebastiana, Lúcio De Sante, Hilda Pereira Borges e Menerval Januário Borges, José Fernandes da Silva, João Batista Fernandes da Silva,

Célia Servato Bizão e José Antônio Servato, João Batista Gobo e Isolina Bianchini Gobo, Luzia Alves Custódio, Alvarides Custódio, Paulimar Custódio, Alice Maria de Jesus Inácio Silva, Marta Luzia de Rezende, Mauro de Jesus Bracelote, Mauro de Jesus Bracelote Júnior, Aline Conceição dos Santos e Antônio Firmino dos Reis.

Queridos irmãos e irmãs, sejam todos bem-vindos a esta Santa Missa, que chamamos carinhosamente de Missa do Amor. Hoje concluímos o ciclo do Farol 2026. Depois da caminhada iniciada no Encontro Farol e enriquecida pelos encontros dos grupos que se formaram ao longo desses meses. Esta celebração não representa um ponto final, mas um novo começo. Hoje damos graças a Deus por tudo que Ele realizou nos corações, nas famílias e nos casais que aceitaram percorrer este caminho de crescimento humano e espiritual. Ao mesmo tempo, renovamos o compromisso de perseverar, pois o amor precisa ser cultivado todos os dias. E a missão da pastoral familiar continua. Que esta Eucaristia fortaleça os laços de nossas famílias, renove a alegria da vocação matrimonial e faça de cada casal uma luz que conduza outras famílias ao encontro de Cristo. Com este espírito de gratidão e esperança, iniciemos dignamente esta Santa Missa da solenidade dos apóstolos São Pedro e São Paulo. Rezemos também pelo Papa Leão XIV neste seu dia. Em Jesus Cristo, o justo, que intercede por nós e nos reconcilia com o Pai, abramos o nosso espírito ao arrependimento para sermos dignos de nos aproximar da mesa do Senhor. Cantemos pedindo o perdão de Deus.

0: Deus Todo-Poderoso, tenha compaixão de nós, perdoe os nossos pecados e nos conduza à vida eterna.
1: Amém.

0: Leitura dos Atos dos Apóstolos. Naqueles dias, o rei Herodes prendeu alguns membros da igreja para torturá-los. Mandou matar à espada Tiago, irmão de João. E vendo que isso agradava aos judeus, mandou também prender Pedro. Eram os dias dos pães ázimos. Depois de prender Pedro, Herodes colocou na prisão, guardando por 4 grupos de soldados, com 4 soldados cada um. Herodes tinha a intenção de apresentá-lo ao povo, depois da festa da Páscoa. Enquanto Pedro era mantido na prisão, a igreja rezava continuamente a Deus por ele. Herodes estava para apresentá-lo. Naquela mesma noite, Pedro dormia entre 2 soldados presos com 2 correntes, e os guardas vigiavam a porta da prisão. Eis que apareceu o anjo do Senhor e uma luz iluminou a cela. O anjo tocou o ombro de Pedro, acordou e disse: "Levanta-te depressa." As correntes caíram-lhes das mãos. O anjo continuou: "Coloca o cinto e a calça e calça tuas sandálias." Pedro obedeceu e o anjo lhe disse: "Põe tua capa e vem comigo." Pedro acompanhou e não sabia que era a realidade o que estava acontecendo por meio do anjo, pois pensava que aquilo era uma visão. Depois de passarem pela primeira e segunda guarda, chegaram ao portão de ferro que dava para a cidade. O portão abriu-se sozinho. Eles saíram, caminharam por uma rua e logo depois o anjo o deixou. Então Pedro caiu em si e disse: "Agora sei de fato que o Senhor enviou o seu anjo para me libertar do poder de Herodes e de tudo o que o povo judeu dos judeus esperava." Palavra do Senhor.
1: Graças a Deus.

0: Leitura da segunda carta de São Paulo a Timóteo. Caríssimo, quanto a mim, eu já estou para ser derramado em sacrifício. Aproxima-se o momento de minha partida. Combati o bom combate. Completei a corrida, guardei a fé. Agora está reservada para mim a coroa da justiça, que o Senhor, justo juiz, me dará naquele dia. E não somente a mim, mas também a todos os que esperam com amor a sua manifestação gloriosa. Mas o Senhor esteve ao meu lado e me deu forças. Ele fez com que a mensagem fosse anunciada por mim integralmente e ouvida por todas as nações. E eu fui libertado da boca do leão. O Senhor me libertará de todo mal e me salvará para o seu reino celeste. A ele a glória pelos séculos dos séculos. Amém. Palavra do Senhor.
1: Graças a Deus.

Naquele tempo, Jesus foi à região de Cesareia de Filipe e ali perguntou aos seus discípulos: quem dizem os homens ser o Filho do Homem? Eles responderam: alguns dizem que é João Batista, outros que é Elias, outros ainda que é Jeremias ou algum dos profetas. Então Jesus lhes perguntou: e vós, quem dizeis que eu sou? Simão Pedro respondeu: tu és o Messias, o Filho do Deus vivo. Respondendo, Jesus lhe disse: feliz és tu, Simão, filho de Jonas, porque não foi um ser humano que te revelou isso, mas o meu Pai que está no céu. Por isso eu te digo que tu és Pedro, e sobre esta pedra construirei a minha igreja, e o poder do inferno nunca poderá vencê-la. Eu te darei as chaves do reino dos céus. Tudo o que tu ligares na terra será ligado nos céus. Tudo o que tu desligares na terra será desligado nos céus.

0: Todos os anos a igreja nos convida a celebrar numa só festa os dois grandes apóstolos, Pedro e Paulo. Quando nós celebramos a festa dos apóstolos, estamos celebrando a festa da própria igreja, porque os apóstolos são o fundamento, o alicerce, a sustentação desse edifício espiritual que nós chamamos de igreja, do qual nós todos participamos, porque somos pedras vivas desta construção. Costumamos dizer que São Pedro e São Paulo são as colunas principais da Igreja de Cristo. E isto se deve ao testemunho de ambos. Tudo começou à beira do Mar da Galileia. Na verdade, um grande lago, chamado também de Lago de Tiberíades. Ali, um pobre pescador, junto com seu irmão André. Ele se chamava Simão. Homem simples, lançava suas redes para pescar e sustentar sua família. Estava ali mais um dia de trabalho e à beira do Mar da Galileia, um jovem nazareno caminhava, Jesus. Jesus, ao se deparar com aquele pescador, imediatamente o chamou: segue-me e eu farei de ti pescador de homens. Aquele pescador imediatamente deixou a barca e as redes e seguiu o Senhor. Foi um tempo de grande crescimento, de muito amadurecimento na fé. Ele viu tudo o que Jesus realizava. Era um dos discípulos mais próximos do Mestre. Ele ouviu tudo o que Jesus dizia. E Jesus foi moldando o coração daquele pescador, porque lhe estava reservada uma grande missão. Jesus não buscou naquele pescador um homem perfeito. Na verdade, Pedro tinha muitos defeitos, muitas imperfeições na sua vida humana, na sua fé, no seu compromisso, mas foi ele o escolhido, o chamado, aquele que manifestou disponibilidade em seguir os passos do Mestre. Foi esse pescador que recebeu de Jesus a missão de tomar conta de todo o rebanho. Mesmo tendo negado Jesus por 3 vezes, fugindo da cruz, quando fez a experiência do encontro com o ressuscitado, pôde manifestar também por 3 vezes o seu amor para com Cristo. Perguntou o ressuscitado: Pedro, tu me amas? Tu me amas? Tu me amas? Sim, Senhor, tu sabes tudo, tu sabes que eu te amo. E disse Jesus ressuscitado: apascenta meus cordeiros, minhas ovelhas, minhas ovelhinhas, toma conta de todo o rebanho. Pedro assumiu o testemunho até as últimas consequências, levando o evangelho de Jesus aos corações, se tornando o guardião da fé, o sinal de comunhão para a igreja que nascia. Chegou à cidade de Roma no tempo do imperador Nero e ali foi condenado a morrer crucificado. Mas na hora do seu martírio, ele pediu que o crucificassem de cabeça para baixo, porque ele não se julgava digno de morrer como o seu mestre. Assim, aquele pescador da Galileia deu o perfeito testemunho da sua fé, depois de ter cumprido uma importante missão no início da igreja. Mais tarde, depois que Jesus foi crucificado, ressuscitado e subiu aos céus, a experiência de um outro homem, uma experiência totalmente diferente, de um homem que também era profundamente diferente de Pedro. Ele se chamava Saulo, era um homem muito instruído, um verdadeiro intelectual, era um fariseu convicto da sua fé e também era um cidadão romano. Esse homem, Saulo, perseguia, torturava, aprisionava os cristãos e testemunhava o assassinato dos discípulos de Jesus. Num certo dia, indo aprisionar discípulos de Jesus, ele caiu por terra diante de uma grande luz e escutou uma voz que dizia: Saulo, Saulo, por que me persegues? Era a voz de Jesus, mostrando que ao perseguir os discípulos, ele perseguia o próprio Cristo. Por que me persegues? Ele ficou cego e passou por um tempo de profunda provação e verdadeira conversão. Deixou as seguranças da sua antiga vida e lançou grande aventura de testemunhar Jesus Cristo. Passou a chamar-se Paulo e foi o primeiro a levar o evangelho de Jesus para fora das fronteiras de Israel, do povo judeu. Se estamos aqui hoje e recebemos o evangelho de Jesus e somos batizados, devemos a Paulo, que teve a coragem de levar o evangelho a toda parte. Ele não foi um dos apóstolos que conviveu com Jesus, mas tornou-se apóstolo porque ninguém como ele soube cumprir a missão: ide pelo mundo inteiro, levai o evangelho a toda criatura. A palavra apóstolo significa enviado, e ele soube se deixar enviar por Jesus. Também chegou à cidade de Roma, que naquele contexto histórico e geográfico era como que a capital do mundo. Chegar até lá era fazer com que o evangelho se espalhasse também por toda parte. Ali também foi condenado à morte, assumindo seu testemunho até as últimas consequências. E por ser cidadão romano, tinha direito a uma morte rápida, foi decapitado e assim derramou também o seu sangue, sangue de Pedro, sangue de Paulo, sangue derramado naquela cidade que se tornou semente de cristãos. Mas agora nós poderíamos nos perguntar: por que esses dois homens deixaram suas vidas, assumiram uma missão e tiveram a coragem de derramar o seu sangue, de morrer por causa de Jesus? Por duas razões. A primeira é porque eles conheceram Jesus. E a segunda é porque eles acreditaram em Jesus. Conhecer e crer. Por isto o evangelho de hoje nos mostra Jesus caminhando com seus apóstolos e fazendo a eles duas perguntas. Primeiro, o que estão falando por aí a meu respeito? A resposta foi fácil. Alguns dizem que é João Batista, outros que é Elias, outros dizem que é Jeremias, algum dos profetas do passado que voltou. Mas Jesus se volta para os próximos, os íntimos: e vós, quem dizeis que eu sou? Simão Pedro responde com uma grande inspiração: Tu és o Cristo, o Filho do Deus vivo. Jesus mesmo diz a ele: Feliz és tu, porque não foi um ser humano que te revelou isto, mas o Pai Eterno, ele que te revelou isto. Na boca de Pedro, a fé da igreja de todos os tempos. Quem é Jesus? Ele é o Cristo. Isto significa o ungido, o enviado, aquele que nós esperávamos para nos salvar, para nos libertar, o Filho do Deus vivo, ou seja, o próprio Deus, Deus que veio ao nosso encontro para nos trazer a salvação. A partir daí, a grande missão confiada por Cristo àquele pescador: Eu te darei as chaves do reino dos céus. Isto significa a autoridade. Na antiguidade, as cidades tinham muralhas para sua defesa, para sua proteção. E quem tinha as chaves da cidade, das portas das muralhas, era o príncipe da cidade. A palavra príncipe não no sentido de realeza, mas que significa chefe. O chefe da cidade é que tinha as chaves. Isso significa a autoridade. Eu te darei as chaves do reino dos céus. Por isso, na imagem de São Pedro, sempre nós identificamos por meio das chaves que ele segura. É uma questão simbólica para mostrar a autoridade que ele recebeu do próprio Cristo. Mas, voltando àquela reflexão, por que esses dois homens deram a vida por Jesus? Porque eles sabiam perfeitamente quem era Jesus, e eles acreditaram em Jesus, na sua palavra. Foi pela fé, a fé de Pedro e de Paulo. E é esta fé que se torna a rocha. Tu és Pedro, sobre esta pedra eu construirei a minha igreja. Na verdade, não era sobre a fragilidade de Pedro, sua humanidade, que padecia de pecados, de imperfeições, de limitações como qualquer ser humano, mas era a fé professada, esta fé que se tornou o alicerce. E nós sabemos que toda construção precisa ter fundamento, alicerce, para permanecer firme. Sobre esta pedra eu vou construir a minha igreja, e o poder do inferno nunca poderá vencê-la. O Império Romano caiu, e tantos outros depois dele, tantas manifestações de poder ao longo desses dois milênios, tantas imperfeições e pecados, até das lideranças da igreja, dos pastores da igreja, tanta miséria humana, mas nada disso foi suficiente para que esta construção de Deus desmoronasse. Ela permanece como portadora de uma promessa divina: o poder do inferno nunca poderá vencê-la, derrubá-la, destruí-la. A igreja continua e continuará, porque é obra de Deus, e ela é uma construção espiritual sobre uma rocha firme, que é a fé. E nós hoje, olhando para o testemunho de Pedro e de Paulo, devemos examinar a nossa consciência, porque a pergunta de Jesus a aqueles apóstolos ecoa no tempo e chega a nós hoje: E vós, quem dizeis que eu sou? Nos pergunta Jesus. Se a nossa resposta não for exatamente como a resposta de Pedro, nós não somos cristãos. Não fazemos parte da igreja, não somos católicos. A fé de Pedro há 2000 anos é a mesma fé que hoje nós professamos. Tu és o Cristo, o Filho do Deus vivo, o nosso Salvador, é Deus mesmo que veio ao nosso encontro. Mas não para por aí. Nós temos a mesma disponibilidade e a mesma coragem de Pedro e de Paulo a ponto de ir às últimas consequências, dar a nossa vida por aquele que conhecemos e em quem acreditamos. Talvez em nosso contexto nacional, estadual, municipal, não nos seja pedido hoje ser crucificados por causa de Jesus, ou até decapitados por causa de Jesus. Ainda em alguns países, cristãos, simplesmente pelo fato de acreditarem em Jesus, são mortos, ainda em nosso tempo. Mas não é aqui o nosso contexto. Mas sabemos que progressivamente avança em nossa sociedade a perseguição contra aqueles que creem em Cristo, contra aqueles que perseveram no cumprimento dos mandamentos de Deus, a perseguição para com aqueles que querem viver de acordo com os valores do Evangelho, uma perseguição ainda que velada, mas que podemos ver nos meios de comunicação, através de uma ridicularização da nossa fé cristã, de um afastamento das leis de Deus e da palavra do Senhor. Às vezes até mesmo dentro das nossas famílias somos humilhados, criticados, às vezes até humilhados e perseguidos porque nós perseveramos na fé em Jesus. São pequenos martírios, e aí nós somos chamados a dar testemunho da nossa fé pela perseverança, pela fidelidade, pelo nosso amor a Deus e ao próximo. Vamos pedir ao Senhor na Santa Missa de hoje que nós tenhamos a coragem de testemunhar a fé como Pedro, também o dinamismo missionário de Paulo, para que nós saibamos dar em nossas famílias, na sociedade, onde quer que estejamos, o testemunho daquele que nós conhecemos, naquele que nós cremos, Jesus nosso Salvador. O dia em que celebramos São Pedro e São Paulo é também o dia do Papa. 267 papas, desde São Pedro até os nossos dias. Pedro foi o primeiro Papa. E hoje Leão 14, que recebeu de Jesus esta missão de cuidar do rebanho do mundo inteiro. Uma grande responsabilidade que exige sabedoria, que exige fortaleza, fidelidade, saúde para cumprir com esta missão singular no mundo. Nós ouvimos na primeira leitura que quando Pedro foi jogado na prisão por Herodes, a igreja inteira rezava por ele. Hoje, no dia do Papa, o que nós podemos fazer de melhor, além de oferecer nosso respeito, nossa reverência, nossa obediência ao Santo Padre, o Papa, é rezar por ele. Rezar para que ele persevere nesta missão de confirmar a todos nós na verdadeira fé. Tu és o Cristo, o Filho do Deus vivo. Louvado seja nosso Senhor Jesus Cristo.
1: Para sempre seja louvado.

0: Creio em Deus Pai Todo-Poderoso, Criador do céu e da terra.
1: E em Jesus Cristo, seu único Filho, nosso Senhor,
0: que foi concebido pelo poder do Espírito Santo, nasceu da Virgem Maria, padeceu sob Pôncio Pilatos, foi crucificado, morto e sepultado, desceu à mansão dos mortos, ressuscitou ao terceiro dia, subiu aos céus, está sentado à direita de Deus Pai Todo-Poderoso, donde há de vir a julgar os vivos e os mortos. Creio no Espírito Santo, na Santa Igreja Católica, na comunhão dos santos, na remissão dos pecados, na ressurreição da carne, na vida eterna. Amém. Irmãos e irmãs, dirijamos confiantes nossa oração a Deus nosso Pai, dizendo:
2: Atendei, Senhor, a nossa prece.

0: Senhor, vós que avivastes a fé dos apóstolos, fortalecei a vossa igreja no testemunho e no anúncio convicto do evangelho da salvação, nós vos suplicamos.
1: Atendei, Senhor, a nossa prece.
0: Vós que vos fizestes próximo dos apóstolos em missão, amparai os que exercem funções de responsabilidade nas comunidades e nas famílias, para que atuem sempre em defesa da vida, especialmente das mais fragilizadas. Nós vos suplicamos.
1: Atendei, Senhor, a nossa prece.
0: Vós que chamastes Pedro e Paulo, vai a despertar pessoas generosas para o serviço do vosso reino de justiça e de paz. Nós vos suplicamos.
1: Atendei, Senhor, a nossa prece.
0: Vós que concedeis a vida eterna aos vossos fiéis, acolhei nossos falecidos. Nós vos suplicamos.
1: Atendei, Senhor, a nossa prece.
0: Pelo Santo Padre, o Papa Leão XIV, sucessor do apóstolo Pedro, para que, fortalecido pelo Espírito Santo, confirme seus irmãos na fé, conduza a igreja com sabedoria, coragem e caridade, e seja sinal de unidade para todo o povo de Deus, nós vos suplicamos.
2: Atendei, Senhor, a nossa prece.
0: Pela igreja, que continue anunciando com alegria a beleza do matrimônio cristão e fortalecendo as famílias em sua missão de serem igrejas domésticas, nós vos suplicamos.
1: Atendei, Senhor, a nossa prece.
0: Pelos casais que participaram do Farol 2026, para que permaneçam unidos a Cristo, perseverem na caminhada dos grupos e sejam testemunhas do Evangelho em seus lares e em nossa comunidade, nós vos suplicamos.
1: Atendei, Senhor, a nossa prece.
0: Pelos casais coordenadores, pelos agentes da pastoral familiar e por todos os que se dedicam ao serviço das famílias, para que com o Senhor os fortaleça com os dons do Espírito Santo e os recompense por sua generosa missão, nós vos suplicamos.
1: Atendei, Senhor, a nossa prece.
0: Pelas famílias que vivem momentos de sofrimento, divisão, enfermidade ou dificuldades, para que encontrem em Cristo a força da reconciliação, da esperança e da paz, nós vos suplicamos.
2: Atendei, Senhor, a nossa prece. Acolhei, Senhor nosso Deus, as preces que vos dirigimos, por Cristo nosso Senhor.
0: Amém.

0: Orai, irmãos e irmãs, para que o meu e vosso sacrifício seja aceito por Deus Pai Todo-Poderoso.
1: Receba, o Senhor, por tuas mãos este sacrifício, para a glória do seu nome, para nosso bem e de toda a sua santa Igreja.
0: A oração de vossos apóstolos, Senhor, acompanhe as oferendas que vos apresentamos para serem consagradas e volva para vós o nosso coração ao celebrarmos

na verdade é digno e justo, é nosso dever e salvação dar-vos graças sempre e em todo lugar, Senhor Pai Santo, Deus Eterno e Todo-Poderoso. Hoje vós nos concedeis a alegria de festejar os apóstolos São Pedro e São Paulo. Pedro, o primeiro a confessar a fé em Cristo, fundou a igreja primitiva sobre a herança de Israel. Paulo, mestre e doutor da fé, iluminou as profundezas do mistério e anunciou o evangelho a todas as nações. Assim, por diferentes meios, os dois congregaram a única família de Cristo e, unidos pela coroa do martírio, recebem hoje por toda a terra a mesma veneração. Por isso, com todos os anjos e santos, nós vos louvamos sem cessar e cantamos a uma só voz. Nós vos louvamos sem cessar e cantamos a uma só voz.

0: Na verdade, vós sois santo, ó Deus do universo, e tudo o que criastes proclama o vosso louvor, porque por Jesus Cristo, vosso Filho e Senhor nosso, e pela força do Espírito Santo, dais vida e santidade a todas as coisas, e não cessais de reunir para vós um povo, que vos ofereça em toda parte, do nascer ao pôr do sol, um sacrifício perfeito. Por isso, ó Pai, nós vos suplicamos, santificai pelo Espírito Santo as oferendas que vos apresentamos para serem consagradas, a fim de que se tornem o corpo e o sangue de vosso Filho, nosso Senhor Jesus Cristo, que nos mandou celebrar estes mistérios.
1: Enviai o vosso Espírito Santo.
0: Na noite em que ia ser entregue, Jesus tomou o pão, pronunciou a bênção de ação de graças, partiu e o deu a seus discípulos, dizendo: tomai todos e comei, isto é o meu corpo que será entregue por vós.

Do mesmo modo, no fim da ceia, ele tomou o cálice em suas mãos, pronunciou a bênção de ação de graças e o deu a seus discípulos, dizendo: tomai todos e bebei. Este é o cálice do meu sangue, o sangue da nova e eterna aliança, que será derramado por vós e por todos para a remissão dos pecados. Fazei isto em memória de mim.

0: celebrando agora, ó Pai, o memorial da paixão redentora do vosso Filho, da sua gloriosa ressurreição e ascensão ao céu. E enquanto esperamos sua nova vinda, nós vos oferecemos em ação de graças este sacrifício vivo e santo.
1: Aceitai, ó Senhor, a nossa oferta.
0: Olhai com bondade a oblação da vossa igreja e reconhecei nela o sacrifício que nos reconciliou convosco. Concedei que, alimentando-nos com o corpo e o sangue do vosso Filho, repletos do Espírito Santo, nos tornemos em Cristo só corpo e um só Espírito.
1: O Espírito nos una num só corpo.

0: Que o mesmo Espírito faça de nós uma eterna oferenda para alcançarmos a herança com os vossos eleitos. A Santíssima Virgem Maria, Mãe de Deus, São José, seu esposo, São Pedro e São Paulo, os outros santos apóstolos e gloriosos mártires, e todos os santos que não cessam de interceder por nós na vossa presença.
1: Fazei de nós uma perfeita oferenda.
0: Nós vos suplicamos, Senhor, que este sacrifício da nossa reconciliação estenda a paz e a salvação ao mundo inteiro. Confirmai na fé e na caridade a vossa Igreja que caminha neste mundo com o vosso servo, o Papa Leão, e o nosso Bispo Paulo, com os bispos do mundo inteiro, os presbíteros e diáconos, os outros ministros e o povo por vós redimido. Atendei propício às preces desta família que reunistes em vossa presença. Reconduzi a vós, Pai de misericórdia, todos os vossos filhos e filhas dispersos pelo mundo inteiro.
1: Lembrai-vos, ó Pai, da vossa Igreja.
0: Acolhei com bondade no vosso reino os nossos irmãos e irmãs que partiram desta vida. De modo especial, Rubens, José Neves, Lázaro Flores, Cassiano Bisinotto, Benedita Cândida da Silva, as vítimas do terremoto na Venezuela, as demais intenções desta Santa Missa e todos os que morreram na vossa amizade. Unidos a eles, esperamos também nós saciar-nos eternamente da vossa glória. Por Cristo Senhor nosso, por ele dais ao mundo todo o bem e toda a graça.

0: Rezemos com amor e confiança a oração que o Senhor Jesus nos ensinou. Pai nosso que estais nos céus, santificado seja o vosso nome. Venha a nós o vosso reino, seja feita a vossa vontade, assim na terra como no céu. O pão nosso de cada dia nos dai hoje. Perdoai-nos as nossas ofensas, assim como nós perdoamos a quem nos tem ofendido. E não nos deixeis cair em tentação, mas livrai-nos do mal. Livrai-nos de todos os males, ó Pai, e dai-nos hoje a vossa paz. Ajudados pela vossa misericórdia, sejamos sempre livres do pecado e protegidos de todos os perigos, enquanto aguardamos a feliz esperança e a vinda do nosso Salvador, Jesus Cristo.
1: Vosso é o reino, o poder e a glória para sempre.
0: Senhor Jesus Cristo, dissestes aos vossos apóstolos: eu vos deixo a paz, eu vos dou a minha paz. Não olheis os nossos pecados, mas a fé que anima a vossa igreja. Dai-lhe, segundo o vosso desejo, a paz e a unidade. Vós que sois Deus, com o Pai e o Espírito Santo.
1: Amém.
0: A paz do Senhor esteja sempre convosco.
1: O amor de Cristo nos uniu.
0: Como filhos e filhas do Deus da paz, saudai-vos com um gesto de comunhão fraterna.

0: Felizes os convidados para a ceia do Senhor. Eis o Cordeiro de Deus que tira o pecado do mundo.
1: Senhor, eu não sou digna de que entreis em minha morada, mas dizei uma palavra e serei salvo. Corpo Santo.

santificai-me. Corpo de Cristo, salvai-me. Sangue de Cristo, inebriai-me. Água do lado de Cristo, lavai-me. Paixão de Cristo, confortai-me. Ó bom Jesus, ouvi-me. Dentro de vossas chagas, escondei-me. Não permitais que me separe de vós. Do espírito maligno, defendei-me. Na hora da morte, chamai-me e mandai-me ir para vós, para que com os vossos santos vos louve por todos os séculos dos séculos. Amém.

refúgio contra as maldades e ciladas do demônio. Ordene-lhe, Deus, instantemente o pedimos. E vós, príncipe da milícia celeste, pelo divino poder, precipitai no inferno a Satanás e a todos os espíritos malignos que andam pelo mundo para perder as almas. Amém. Sentem-se, por favor. Venham até aqui à frente os coordenadores do farol e da pastoral familiar da nossa paróquia, por favor. Fiquem aqui. Agora eu peço que venham também até aqui à frente para uma bênção especial todos os casais que fizeram o farol deste ano ou de outro ano, os casais que participaram das equipes, os casais que também fazem parte dos grupos de casais que estão aqui presentes. Venham até aqui, por favor.

Queridos irmãos e irmãs, hoje nosso coração transborda de gratidão. Ao olharmos para esta caminhada, reconhecemos quantas maravilhas Deus realizou em nossas vidas e em nossas famílias. O farol nos recordou que Cristo continua sendo a luz segura que orienta o caminho do matrimônio e da vida familiar. Vivemos momentos de oração, partilha, escuta, aprendizado e amizade. Descobrimos que ninguém caminha sozinho quando Deus ocupa o centro da família. Essa missa não encerra nossa missão. Pelo contrário, ela nos envia para continuar construindo lares onde reine o amor, o diálogo, o perdão, a fidelidade e a presença de Deus. Queremos agradecer ao nosso pároco Padre Ricardo pelo incentivo, pelo apoio e por acreditar na missão da pastoral familiar. Nossa gratidão também a todos os casais coordenadores, equipes de trabalho, voluntários e participantes que com generosidade fizeram deste ciclo uma verdadeira experiência de comunhão. Que possamos permanecer unidos, perseverando em nossos grupos, acolhendo novos casais e levando a luz de Cristo a tantas famílias que ainda esperam por um sinal de esperança. Que a Sagrada Família de Nazaré nos acompanhe e nos inspire todos os dias. Muito obrigada.

0: Agora os casais receberam uma oração especial para esse dia. Peguem uma aí, por favor, aqui os casais aqui de cima, olha, que não receberam. Então eu convido agora os casais para rezarem junto com a Silvia e o José Alexandre esta oração. Entrega aí os papeizinhos. Vem aqui, Silvia e José Alexandre. Rezem esta oração pedindo a força de Deus para o compromisso cristão de vocês na vida da família e da pastoral.
1: Senhor Jesus Cristo, nós vos agradecemos pelo caminho que percorremos desde a realização do último farol. Obrigada por cada encontro, por cada partilha, por cada família alcançada por vosso amor. Renovai hoje a nossa vocação de servir. Fazei de nós instrumentos de paz, de unidade e de esperança para as famílias da nossa comunidade. Concedei-nos um coração acolhedor, capaz de escutar, compreender, perdoar e amar, seguindo o exemplo da Sagrada Família de Nazaré. Fortalecei os casais que vivem momentos de alegria e sustentai aqueles que enfrentam dificuldades, para que nunca lhes falte a força da fé nem a confiança em vossa providência. Ajudai-nos a perseverar na missão da pastoral familiar, sempre unidos à Igreja, em comunhão com o nosso pároco e disponíveis para acolher o Evangelho, novas famílias. Que nossos lares sejam lugares de oração, de diálogo, de fidelidade e de amor, onde Cristo seja sempre o centro de todas as decisões e que, fortalecidos por esta Eucaristia, partamos renovados para continuar nossa missão, levando a luz do Evangelho às famílias que colocardes em nosso caminho. Tudo isso nos pedimos por intercessão da Sagrada Família de Nazaré. Amém.
0: Queridos casais, hoje nos alegramos pelo testemunho de vocês e nós pedimos a bênção de Deus para que confirme esta missão recebida. O Senhor que os chamou à vocação matrimonial e os fortaleceu ao longo desta caminhada, continue sustentando cada família na fidelidade, no diálogo, na oração e no amor. Que nunca lhes falte a coragem de acolher, de evangelizar, de caminhar ao lado daqueles que mais necessitam e de fazer de seus lares um reflexo da Sagrada Família de Nazaré. Ide como discípulos missionários das famílias. Sede sinais da presença de Cristo em nossa comunidade, anunciando com a própria vida que o amor é possível quando Deus ocupa o primeiro lugar. Cantemos: abençoa, Senhor.

0: E viva a pastoral familiar!
1: Viva!
0: Mais forte! Viva a pastoral familiar!
1: Viva!
0: Além de tudo que foi dito, celebrado, rezado, eu tenho uma palavra para vocês. Perseverança. Vamos repetir? Perseverança. Se hoje nós estamos celebrando São Pedro e São Paulo, foi porque eles perseveraram. Este é o grande segredo da vida cristã: perseverar. Que assim seja na vida de cada casal, de cada grupo da nossa pastoral familiar. Continuemos o nosso trabalho ao longo deste ano e já nos preparando para o farol do ano que vem, que com certeza, assim como deste ano, vai produzir também muitos e bons frutos para as vidas das nossas famílias. E eles, coordenadores da pastoral familiar, prepararam uma lembrancinha para vocês que será distribuída, está sendo distribuída já, né? Está sendo distribuída aí uma lembrancinha para recordar este dia da missa do amor.

0: desça sobre vós e permaneça para sempre.
1: Amém.
0: A alegria do Senhor seja a vossa força. Ide em paz e o Senhor vos acompanhe.

0: fechar.
1: Oi, tudo bem?
2: Sim, esqueci o cartãozinho hoje.
1: Você esqueceu o cartão?
2: Esqueci, tava na bolsa da minha mãe, ela esqueceu.

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0: 20:36.
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0: 20h44.
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3: 20:52.
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3: 20:52.
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